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0: Assim vamos encerrando Nostalgia nesta segunda-feira. Programa bem legal, bem gostoso. Muito bom estar com você, muito bom estar ao seu lado aqui na sua rádio preferida, viu? De verdade mesmo, valeu pela audiência. Um beijo no seu coração, tudo de bom e até a próxima. Tchau, tchau.
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4: 21 horas e 39 minutos.
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10: Olá para você, que bom estar contigo. A partir de agora, com Cidade Love, muita recordação, paixões que vão voltar a partir de agora com mais uma edição do Cidade Love. Prazer enorme estar com você a partir de agora com Cidade Love, esse programa que é gostoso demais de ouvir. Sejam bem-vindos.

0: As mais belas canções estão aqui no Cidade Love. Já já tem mais pra você.
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0: 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Boa noite.
2: 21 horas e 56 minutos.
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0: 22 horas e 10 minutos.
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0: 22h29.
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0: Muito boa essa sequência, uma melhor que a outra. Já já tem mais.
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0: 22h45.
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5: 23 horas em ponto.
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1: Essas são as últimas de hoje do nosso Cidade Love. Obrigado pela tua audiência, pela tua companhia. Voltaremos na próxima edição.
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0: 23:36.
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0: Gostou, né? 0 hora e 43 minutos.

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0: 1:11.
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0: 1:12.
1: Hora certa.
0: 1:12.
1: Hora certa.
0: 1:12.
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0: certa.
1: 1:35.

0: 5 horas em ponto.
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Vou chegar bem linda, bem atrevida na Espolete. Primeira vez na mais romântica do Brasil por aqui. E eu já vou chegar pedindo trechinho da música nova. Pertinho de casa, quero ouvir com vocês assim. E agora vem dizer. Que coisa linda.

0: 10:20.
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Pipa, bom dia, são todos os dias, estamos juntos na 87,9, bom dia para você que tá chegando agora, tá bom? Na 87,9, acompanhando Manhã Sertaneja comigo, aqui na Natureza UFM. Um abraço para você, uma ótima quarta-feira, hoje dia 24 de junho, a gente tá junto mais uma vez através da Natureza UFM. Essa rádio que une a gente cada dia mais é 87,9. Fala pra mim, coração. Bom dia, minha gente. Ei, rapaz, começar com o modão é bom demais.

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Eita, rapaz, como é bom ouvir Manhã Sertaneja no coração do Brasil, assim que é bom. O povo liga aqui no rádio, fala comigo, menino. O telefone para contato é 985-750187, para falar comigo agora, tá bom? Só ligar, eu tô aqui para atender você, que tá afim de ouvir o Modão Porreta, escolhe a sua música, liga para mim, fala comigo aqui na Turia Sua FM agora, que eu estou pronto para atender você numa boa, tá bom? Essa aqui é a porreta, essa aqui é a porreta, essa aqui, ó. Escuta aí, ó. Turia Sua FM, Manhã Sertaneja. Eita, José Luiz, sou eu. No comando aqui pra você nesta manhã. Bom dia, minha gente. Ana Cláudia, bom dia, Poliquinha, Vandoquinha. Epa, vamos tocando em frente. Todos meus ouvintes estão a 87,9 nessa manhã. Meu bom dia, um abraço grande pra vocês na escuta do nosso programa Manhã Sertaneja. Esse é nosso, hein?

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1: Eita, modão que dói, menino. Manhã sertaneja, pai. Acorda aí, meu filho. Ei, bate no punho da rede do menino, bota pra acordar que tá na hora de ir pra escola, hein, filho? Tá na hora de estudar. É, toma um cafezinho, toma melhor, toma um banho, depois um café. Senta na mesa com a família, que isso é muito importante, viu? Sentar na mesa todo dia, no café da manhã, no almoço, na janta. É sempre bom a família estar junto nesses horários. Esse horário pra mim é sagrado. Tá certo? O horário do almoço, da janta. No café da manhã com a família. Isso é muito bom, certo? Isso é bom demais. Bora começar o dia assim. Manhã sertaneja, você acordando aí, a gente levando melhor pra você daqui, da 87,9. Tocar mais uma na sequência, eu venho pro break, viu, gente? Venho já já pro pit stop. Não sai daí.
2: Como tá o coração?
3: Meu coração tá que nem guarda-roupa, velho. Se você mexer com ele, ou ele desmancha tudo, ou você acha um trem que você não.
1: Ei, rapaz, segura. Eita, coração de guarda-roupa velho, menino. Se mexer, desmancha tudo. Vamos embora.
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0: Eita, acorda comigo que aqui tem manhã sertaneja. 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Amanhã Sertanejo, acorda aí, gente, tô tocando boas, as melhores para você no 87,9, as boas tocam aqui na sua rádio.
1: Tchau, obrigado!
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Muito bom, via 87,9. Sucesso, né? Pra você que tá ouvindo a gente. Tem mais, tem muito mais. Olha só essa aqui, ó. Vamos tocar mais uma bonita pra você ligado aqui na Turismo FM agora, no Manhã Sertaneja. 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

Bora ver, final de programa, ficamos por aqui com mais uma edição do 87,9, Manhã Sertaneja. A gente volta amanhã com vocês aqui na melhor estação do rádio, ZYD399, tá bom, gente? Amanhã tem mais Manhã Sertaneja na estação ZYD399, Turiaçu FM. Ficamos por aqui com mais uma edição do nosso programa, tá bom? Um abraço a todos que acompanharam Manhã Sertaneja desta manhã. Bom dia!

0: horas em ponto.
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0: 8 horas e 1 minuto.
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0: Horas e 4 minutos.
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0: 4 horas e 8 minutos.
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0: Horas e 9 minutos.
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0: 8:10.
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4: Olá, uma ótima quarta-feira para você. Hoje, 24 de junho de 2026. Eu sou Kleber Salles e a partir de agora você vai ficar muito bem informado com as notícias, as informações do Brasil e do mundo. A nossa equipe de reportagem apresentando para você o nosso Café com Notícias. Vamos para o primeiro bloco do Giro de Reportagens desta manhã.
5: Está agendada para as 15h de hoje o depoimento do ex-presidente Jair Bolsonaro à Polícia Civil do Distrito Federal no inquérito que investiga a apreensão de uma arma registrada em nome dele. Essa oitiva foi autorizada pelo ministro do Supremo Tribunal Federal, Alexandre de Moraes, que também autorizou a presença dos advogados do ex-presidente durante o depoimento. Jair Bolsonaro vai ser ouvido hoje à tarde pela Polícia Civil presencialmente na casa dele em Brasília, onde cumpre prisão domiciliar humanitária, que inclusive tem prazo de acabar nesta quinta-feira, depois de amanhã. No dia 15 de junho, um veículo foi abordado em uma blitz em Taguatinga, no Distrito Federal. Na ocasião, o motorista, que disse ser servidor do Gabinete de Segurança Institucional da Presidência da República, estava portando uma pistola e afirmou que a arma é de Jair Messias Bolsonaro, o que acabou sendo confirmado depois pela Polícia Civil. Também foi apreendido um carregador da pistola de modelo Glock 9mm. Já na delegacia, o motorista alegou que a arma estava com ele para buscar conserto e que seria devolvida no dia seguinte. A defesa de Bolsonaro reconheceu que ele é mesmo o dono da arma e argumentou que, mesmo cumprindo prisão domiciliar, o ex-presidente não está proibido de manter uma arma em casa. Jair Bolsonaro cumpre pena de 27 anos e 3 meses em ação penal da chamada trama golpista. Alexandre de Moraes concedeu a prisão domiciliar dele em 24 de março, depois que a defesa alegou agravamento de problemas de saúde do condenado, que cumpria pena no complexo penitenciário da Papuda, em Brasília. Da Rádio Nacional em Brasília, Sayonara Moreno.
6: O primeiro trecho de obras na Via Dutra, que liga as cidades de São Paulo e Rio de Janeiro, está concluído. A inauguração da chamada Nova Serra das Araras, que fica na parte do Rio de Janeiro, foi nesta terça-feira, em evento com a presença de autoridades como o presidente Lula. Durante a cerimônia, no trecho da Dutra que fica entre Paracambi e Piraí, o presidente Lula disse acreditar que a Nova Serra das Araras vai trazer mais desenvolvimento ao Rio de Janeiro.
7: A melhoria da Serra das Araras, ela vai ser um cartão postal para que muitas empresas de diversas atividades econômicas queiram encostar mais perto do Rio de Janeiro, produzir coisas aqui. Eu tenho certeza que o resultado dessa obra aqui vai significar mais desenvolvimento para o Rio de Janeiro, mais empresas para o Rio de Janeiro e mais emprego de qualidade para o Rio de Janeiro.
6: Nesta etapa, foi entregue à população um trecho de 4 quilômetros na pista de subida para quem sai do Rio, no sentido São Paulo. Nesse pedaço, são 4 faixas de rolamento e acostamento, faixas de segurança, iluminação e 8 novos viadutos. De acordo com o governo federal, o projeto de modernização da Via Dutra, corredor estratégico que conecta os estados do Rio de Janeiro e São Paulo, já teve 70% de execução física, fazendo com que a previsão de entrega fosse antecipada de 2029 para o ano que vem. Para o projeto de mudanças no trecho da Via Dutra, está previsto o investimento de R$1,5 bilhão. Para o projeto de mudanças no trecho da Via Dutra, está previsto o investimento de

0: Costa comenta o reajuste.
1: A alta acumulada no preço do produto, principalmente nos primeiros 5 meses deste ano, ou seja, entre janeiro a maio, ultrapassa a casa dos 57%. Isso é bem maior do que a inflação dos últimos 5 meses e também a própria inflação dos últimos 12 meses.
0: De acordo com os levantamentos, o valor médio da alimentação básica alcança R$ 755,24 no mês passado, com alta acumulada de 13,30% entre janeiro e maio, percentual superior à inflação do período, estimada em 12,7% pelo Índice Nacional de Preços ao Consumidor Amplo, IPCA, do Instituto Brasileiro de Geografia e Estatística, IBGE. Contudo, já no início de 2026, o produto voltou a apresentar elevação, sendo comercializado a R$ 5,69 em janeiro. Em abril, o valor subiu para R$ 8,52 e atingiu R$ 8,65 em maio. Para este mês de junho, as pesquisas mais recentes do Diese Pará indicam a possibilidade de novos reajustes, visto que os novos preços coletados não só se mantêm elevados, como também, em alguns casos, estão mais altos. Everson Costa detalha os impactos.
1: O custo da cesta básica, ela se eleva ainda mais quando produtos tradicionais e básicos e necessários, inclusive da tradição alimentar e também do dia a dia, como feijão, encarecem bastante. Isso não se restringe ao consumo doméstico. A gente está falando também de dificuldades que chegam para quem comercializa alimentos. Então, restaurantes, as refeições, os pratos feitos, né? A comida fora de casa também fica mais caro.
0: Marcos Aleixo, da Rádio Cultura de Belém, para a Rádio Nacional em Brasília.
2: 3.500 aposentados e pensionistas do governo do Distrito Federal podem ter sido vítimas de descontos indevidos, descontos associativos sem autorização. O prejuízo inicial supera os R$ 5 milhões. 4 pessoas foram presas temporariamente, outras 3 preventivamente, por envolvimento no esquema, segundo a Polícia Civil do DF, que deflagrou a Operação Parasitas nesta terça-feira. Foram cumpridos ainda 10 mandados de busca e apreensão em sedes de associações no Distrito Federal e em Minas Gerais. Segundo o delegado Henri Galdino, é o mesmo esquema que funcionava nacionalmente e que resultou na suspensão dos contratos e numa CPI lá no Congresso, no ano passado, uma versão regionalizada. Era assim, as associações ligavam para a pessoa oferecendo o serviço, mesmo que a pessoa não aceitasse, eles firmavam o acordo de consentimento. E em vez de apresentar um áudio de autorização do beneficiário, apresentavam a transcrição desse áudio, uma transcrição falsa de uma autorização que nunca ocorreu. As buscas foram feitas na Casa de Servidores do BRB, o Banco de Brasília, que está colaborando com as investigações, segundo o delegado. As buscas ocorreram em diferentes áreas da cidade, tanto no plano piloto quanto no Recanto das Emas, Braslândia e região do Jardim Botânico. O delegado responsável pela operação explica que eles foram conduzidos à delegacia, mas neste momento não são indiciados.
3: Buscas em residências de servidores do BRB. Eles não estão indiciados, nem tivemos mandado de prisão para eles. Então não posso afirmar, no atual estágio da investigação, que eles estão efetivamente envolvidos.
2: Os débitos automáticos eram em média de R$ 40. A governadora do DF, Celina Leão, determinou uma auditoria na folha de pagamentos do GDF para apurar irregularidades. Um procedimento interno também foi aberto. Ela ainda determinou a devolução do que foi descontado irregularmente. Da Rádio Nacional em Brasília, Priscila Mazenotti.
4: Fique ligado, depois do intervalo estaremos de volta com o nosso Café com Notícias desta quarta-feira.
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3: Já estamos de volta aqui no nosso Café com Notícias, chegando o segundo bloco desta quarta-feira com mais informações.
4: O Banco Digimais, controlado pelo bispo Edir Macedo, líder da Igreja Universal do Reino de Deus, foi alvo de uma operação da Polícia Federal nesta terça-feira. Foram 9 mandados de busca e apreensão expedidos pela Justiça Federal em São Paulo. A Polícia Federal usou como base para as investigações relatórios do Banco Central, mostrando manipulação de demonstrativos contábeis e registros para ocultar a real situação financeira do Digimais e, com isso, viabilizar operações supostamente irregulares. Houve ainda o afastamento dos sigilos bancário e fiscal e sequestro e bloqueio de bens e valores que chegam a 670 milhões de reais. Os investigados poderão responder por crimes como gestão fraudulenta e inserção de dados falsos em demonstrativos contábeis. A reportagem ainda não conseguiu contato com o Digimais, o espaço, claro, continua aberto. Da Rádio Nacional em Brasília, Priscila Mazenotti.
5: A seleção brasileira que disputa a Copa do Mundo de 2026 tem um jogador de origem indígena. O volante Ederson dos Santos, um dos convocados de Carlo Ancelotti, tem raízes no povo Terena, pelo lado materno. A família é ligada à aldeia Bananal, em Aquidauana, no Mato Grosso do Sul. A avó de Ederson, Albina Cândido, fala a língua terena e é uma de suas maiores inspirações. O jogador mantém o vínculo com a terra indígena Taunaipeg e visita os familiares sempre que pode. O Ministério dos Povos Indígenas celebrou a convocação. Em publicação oficial, a pasta destacou que a trajetória do atleta reforça que é possível alcançar o mais alto nível do esporte sem perder a conexão com suas origens e sua identidade cultural. O ministro Eloy Terena afirmou também que a presença de Ederson na seleção é motivo de orgulho para os povos originários e simboliza a presença indígena em espaços de grande visibilidade. Ederson tem 26 anos. Revelado no futebol em uma escolinha do bairro Tiradentes, em Campo Grande, o atleta passou por clubes como Corinthians, Cruzeiro e Fortaleza, antes de chegar ao Atalanta da Itália, onde se consolidou em uma temporada de destaque. O volante disputou 41 partidas pelo clube europeu e foi titular em 37 delas, desempenho que ajudou a garantir sua vaga na seleção brasileira. Convocado às pressas para substituir o lateral Wesley, que sofreu uma lesão no amistoso contra o Egito, Ederson estava no dia 7 de junho em Campo Grande, quando recebeu a notícia de que iria para a Copa. Na segunda-feira seguinte, dia 8, o volante já treinou com o grupo e jogou na estreia do Brasil no Mundial, contra o Marrocos no dia 13. De Brasília, para a Rádio Agência Nacional, Hilton Pimentel.
6: Pesquisas em andamento e estudos sobre línguas já inventariadas e reconhecidas pelo IFAM, o Instituto Histórico e Artístico do Patrimônio Nacional, agora podem ser acessados por qualquer pessoa através de uma nova plataforma digital. A ferramenta Inventário Nacional da Diversidade Linguística, uma parceria do Instituto com a Faculdade de Ciências da Informação da Universidade de Brasília, já está disponível através do endereço indl.ifam.gov.br. Na página, é possível acessar mais de 2 mil itens, entre documentos, fotografias, vídeos, gravações sonoras e estudos sobre línguas já inventariadas e reconhecidas pelo IFAM, além de pesquisas em andamento sobre o assunto. A expectativa é que o arquivo virtual também amplie a participação social na construção do inventário, já que através do novo sistema, cidadãos, pesquisadores, instituições e comunidades poderão solicitar a inclusão de línguas ainda não registradas e sugerir complementações aos inventários já existentes. Outro resultado esperado é que ele contribua para a formulação de políticas públicas voltadas à salvaguarda das línguas inventariadas. Atualmente, o Brasil abriga centenas de línguas pertencentes a diferentes grupos sociais e culturais, incluindo línguas indígenas, de imigração, de sinais, crioulas e afro-brasileiras, além das diversas variedades regionais do português. Nesse cenário, o Inventário Nacional da Diversidade Linguística foi criado em 2010 como mais um instrumento de identificação, documentação e valorização das línguas que compõe a diversidade cultural brasileira. Da Rádio Nacional em São Luís, Madison Euler.
7: A Justiça do Maranhão condenou a mulher que envenenou uma família com ovo de Páscoa na cidade de Imperatriz. Duas crianças morreram. O crime aconteceu em abril do ano passado. Jordélia Pereira Barbosa foi condenada nesta segunda-feira a 66 anos de prisão pelo assassinato de Luiz Fernando Rocha Silva, de 7 anos, e de Evelyn Fernanda Rocha Silva, de 13 anos, além da tentativa de homicídio contra a mãe das duas crianças. Miriam Rocha sobreviveu após receber atendimento de urgência e ser internada em UTI. Jordélia enviou um ovo de Páscoa contaminado com pesticida para a casa das vítimas por meio de um mototaxista. Segundo a denúncia, a condenada agiu com premeditação. O crime foi motivado pelos ciúmes que Jordélia tinha do ex-marido. Ela vinha ameaçando a mãe das crianças por meio de um perfil falso nas redes sociais. Jordélia chegou a se deslocar da cidade de Santa Inês para Imperatriz, se hospedou com identidade falsa e monitorou a rotina da vítima antes de enviar o chocolate envenenado. Os jurados reconheceram a tentativa de homicídio triplamente qualificado por motivo torpe, uso de veneno e dissimulação, no caso da morte das crianças, com o agravante delas serem menores de 14 anos. A justiça também fixou uma reparação de 500 salários. Jordélia Pereira Barbosa começou a cumprir a pena imediatamente, sem possibilidade de recorrer em liberdade. Da Rádio Nacional em São Luís, Gabriel Correa.
6: Neste mês do orgulho LGBTQIAPN+, começa nesta terça-feira em Fortaleza a Semana Estadual Luiz Palhano Loyola. A programação segue até o dia 28 de junho e traz uma série de iniciativas voltadas à promoção da cidadania, da inclusão social, da proteção de direitos e do enfrentamento à LGBTfobia. O nome do evento, instituído por lei estadual em 2010, faz referência e homenageia o professor Luiz Palhano Loyola, vítima de crime motivado por LGBTfobia ocorrido em 2008. Por esse motivo, o evento nesta terça tem o Acolher da Diversidade, com ações de cidadania e acesso a serviços para a população LGBT+, na Praça José de Alencar. Nos dias 26 e 27 de junho, o destaque é o terceiro Festival Ceará da Diversidade, que tem como tema Vidas em Movimento, Orgulho que Sustenta. Na sexta-feira, as apresentações começam a partir das 18h na Concha Acústica da Universidade Federal do Ceará, no Campus Benfica. No sábado, começando no mesmo horário, é a vez da programação tomar a Praça Verde do Centro Dragão do Mar. Estão previstos, nos dois espaços, atrações musicais, como os cantores Getúlio Abelha, Aline Rosa e Vanessa Cantora, performances, discotecagens, expressões da cultura ballroom com House of Bodega, além de desfile de moda LGBT+, realizado pela Casa de Andaluzia, reunindo dezenas de looks autorais criados por estilistas da comunidade. No dia 28 de junho, o encerramento da Semana Estadual Luiz Palhano Loyola espera reunir cerca de 1,5 milhão de pessoas na Avenida Beira Mar, em Fortaleza, para a 25ª edição da Parada pela Diversidade Sexual do Ceará, a segunda maior do gênero no país atualmente. O tema deste ano amplia um pensamento da linguista e escritora Conceição Evaristo, 25 anos combinando de não morrer. Faz referência ao trecho "Eles combinaram de nos matar, mas nós combinamos de não morrer", presente no livro Olhos d'Água, da autora mineira, onde ela exalta a capacidade do povo preto em sobreviver ao crime de racismo. A concentração está prevista para começar a partir das 15h. A capital cearense ainda terá seminário, exposições, ações esportivas, entre outras ações ao longo desta semana, voltadas para as pautas da comunidade LGBT+. Nas redes sociais do Governo do Estado e da Parada Cearense, é possível acessar a programação. Da Rádio Nacional em São Luís, Madison Euler.
7: O número de trabalhadores de plataformas digitais e aplicativos está crescendo no país e no mundo. Aqui no Brasil são mais de 1 milhão e 700 mil, segundo dados do IBGE, divulgados na segunda-feira pelo Tribunal Superior do Trabalho. O Centro de Pesquisas do TST apontou que essa relação de trabalho é problemática. As plataformas de transporte se dizem do setor de tecnologia, negando o vínculo empregatício com motoristas, porém repassando para eles os custos e riscos da atividade. Um motorista que trabalha 22 dias por mês, 8 horas por dia, a 25 km por hora em média, tem custos mensais superiores a R$5.000, incluindo combustível, manutenção, desgaste do veículo, seguros, tributos, internet e alimentação. Segundo a PNAD Contínua, esses trabalhadores sofrem sobrecarga. Em média, trabalham quase 6 horas a mais por semana do que os do setor privado. Também não são claros os critérios para descontos de 20 a 30% dos ganhos. Outro problema são os riscos de endividamento. Bárbara Souza, 28 anos, mora em Brasília, onde há 4 anos enfrenta uma jornada exaustiva como motorista de aplicativo e acha que se endividar entrou na rotina para conseguir o seu sustento.
8: Tive problema no motor, com óleo e tudo mais. O carro ficou parado 3 dias na oficina. Um gasto ali de mais ou menos 2.000, 3.000 reais para poder deixar o carro sem eu ter que fazer nenhum tipo de manutenção por enquanto, a não ser que seja urgente. E eu tô agora com essa dívida. Passa o cartão, vai parcelando, aí de 6 em 6 meses, 7 meses, tem que estar trocando pelo menos 2 pneus, aí tem aquela manutenção de trocar óleo todo mês praticamente, ainda mais por causa da alta quilometragem.
7: A PNAD Contínua também indica que o controle da atividade é unilateral pelas empresas. A maioria absoluta dos motoristas não influencia os valores cobrados, nem pode escolher clientes. Para o presidente do TST, Luiz Vieira de Melo Filho, um discurso de liberdade empreendedora está encobrindo, na verdade, violações à dignidade. No último mês de junho, a Organização Internacional do Trabalho aprovou a Convenção 193 sobre trabalho decente em plataformas. A convenção pede que os países garantam para esses milhões de trabalhadores de plataforma liberdade sindical, negociação coletiva e proteção contra o trabalho infantil e forçado. Da Rádio Nacional em São Luís, Gabriel Correa.
3: Fique ligado, depois do intervalo estaremos de volta com mais notícias no seu rádio, aqui dentro do nosso Café com Notícias.
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3: Estamos de volta com o terceiro bloco do Café com Notícias desta quarta-feira. E vamos girando a nossa equipe de rádio jornalismo.
15: O Conselho Nacional de Justiça aprovou por unanimidade nesta terça-feira a regulamentação do ECA Digital sobre atividades que crianças e adolescentes podem realizar em plataformas online, como Instagram e TikTok. O relator da proposta, conselheiro Fábio Esteves, alertou para os riscos concretos para o desenvolvimento físico, psicológico, intelectual e moral de crianças e adolescentes expostas na internet. A questão central é se a criança que atua como influenciadora digital pode ser considerada artista ou não, o que abriria uma exceção na proibição do trabalho infantil. O conselheiro destacou que isso está barrado.
16: A íntima relação que existe com a publicidade no âmbito da atuação, da exposição de crianças em plataformas digitais é veementemente rechaçada por este conselho. Não estamos aqui a permitir nenhuma prática que implique em trabalho infantil, ainda que de alguma forma esteja dissimulado em práticas artísticas.
15: A resolução aprovada determina a necessidade de alvará da justiça para criança ou adolescente participar de conteúdos em redes sociais. O pedido deverá conter informações do jovem, pais, descrição da atividade, indicação dos perfis, monetização e frequência, entre outros dados. O texto proíbe a participação de crianças e adolescentes em publicações erotizadas ou que estimulem apostas, comportamentos perigosos, discursos de ódio e discriminação, e também conteúdos constrangedores ou violadores de direitos e a publicidade de produtos de venda proibida a crianças e adolescentes ou mesmo publicidade infantil abusiva. Da Rádio Nacional em Brasília, Gabriel Brum. Em meio a fortes incertezas internacionais, o Copom decidiu manter a trajetória da taxa básica de juros próxima à previsão do mercado financeiro. Além disso, não indicou os próximos passos da Selic. O Banco Central publicou nesta terça-feira a ata da última reunião do Comitê de Política Monetária, que reduziu a taxa para 14,25%. O comitê destacou que o cenário da inflação piorou desde a reunião anterior. Os membros chegaram a discutir trajetórias alternativas que não estavam presentes nas expectativas de especialistas. No entanto, a decisão foi por uma opção menos discrepante ao que avalia o mercado financeiro para evitar volatilidade muito forte em preços na economia, o que poderia, inclusive, ter efeito contrário ao esperado. O comitê, então, decidiu por não reagir integralmente a variações de preços por choques de oferta, como os causados pela guerra no Irã e que podem ocorrer por causa do El Niño. Por isso, a magnitude do ciclo de calibração dos juros vai depender da evolução desse cenário. A ata também traz um alerta sobre a política fiscal, porque o aumento de crédito direcionado e incertezas sobre a dívida pública têm o potencial de elevar a taxa de juros. Da Rádio Nacional em Brasília, Gabriel Brum.
17: Todas as crianças de 4 anos de idade devem receber mais uma dose de reforço da vacina contra a poliomielite. Com isso, o SUS, o Sistema Único de Saúde, volta a oferecer o esquema que era feito até 2024, mas agora exclusivamente com a vacina injetável. O imunizante estará disponível nos postos de saúde e clínicas da família a partir do próximo dia 3 de agosto. Até 2024, todas as crianças recebiam 3 doses da vacina injetável, feita com o vírus inativado, e posteriormente, 2 doses de reforço com a vacina oral de vírus enfraquecido, a famosa gotinha. No entanto, como em situações muito raras, o vírus atenuado da vacina oral pode sofrer mutações e provocar a doença, o Ministério da Saúde decidiu utilizar exclusivamente a vacina injetável. A diretora da Sociedade Brasileira de Imunizações, Isabela Balalai, enfatizou que a polio está controlada no Brasil, mas que o reforço é necessário porque a proteção conferida pela vacina cai com o passar do tempo.
18: Segundo o reforço feito aos 4 anos, ele prolonga a proteção oferecida pelo esquema primário, né, de 3 doses e um reforço feito aos 15 meses, e ajuda a garantir uns níveis mais adequados de proteção antes da entrada na fase escolar. Então, você tem um prolongamento da proteção contra a paralisia infantil com esquema de 5 doses, com a última sendo aplicada aos 4 anos, que é o chamado segundo reforço.
17: O Brasil não registra casos de poliomielite há 37 anos e, em 1994, recebeu o certificado de área livre de circulação do vírus. No entanto, apesar de estar erradicado em grande parte do globo, o vírus ainda circula em alguns países e a vacinação é a única forma de prevenir a doença e evitar que ela volte a causar surtos como foi no passado. Entre os anos de 1968 e 1989, o Brasil registrou mais de 26 mil infecções por pólio. Geralmente, o vírus causa sintomas leves, mas ele pode atingir o sistema nervoso central e causar paralisia e morte. Por isso, a poliomielite também é chamada de paralisia infantil. Com informações da Agência Brasil, da Rádio Nacional no Rio de Janeiro, Cristiane Ribeiro. Em mais uma fase da Operação Contenção para combater a expansão territorial do Comando Vermelho, dezenas de policiais civis entraram nesta terça-feira na comunidade Dona Marta, em Botafogo, zona sul da cidade do Rio de Janeiro, antes do amanhecer. Houve intensa troca de tiros de fuzil e lançamento de granadas por volta das 5h40, causando desespero em moradores que saíam para trabalhar. Segundo informações, cerca de 50 pessoas estavam no mirante da comunidade para ver o sol nascer. Eles deitaram no chão e tiveram que aguardar autorização policial para deixar o local. Um passageiro foi baleado dentro de um ônibus da linha 410, Sans Penha-Gávea, em Botafogo, vítima de bala perdida em decorrência de operação policial na região. Ainda não há informações sobre o estado de saúde dele. Veículos estacionados na praça que dá acesso ao Morro Dona Marta foram atingidos. Escolas particulares que funcionam nas proximidades cancelaram atividades presenciais e uma unidade de saúde de atenção primária suspendeu os atendimentos. Até o momento, 3 pessoas foram presas. O número de mandados de prisão e de busca e apreensão não foi revelado, mas os agentes identificaram durante investigações 44 indivíduos integrantes da organização criminosa. O principal objetivo é desarticular a estrutura financeira, logística e operacional do Comando Vermelho, além de prender traficantes que atuam na região. A primeira operação contenção aconteceu em outubro de 2025 no complexo do Alemão na Penha e deixou mais de 100 traficantes mortos. Até o momento, mais de 360 criminosos foram capturados e outros 137 mortos em confronto. Também foram apreendidas cerca de 480 armas, sendo 190 fuzis, além de mais de 51 mil munições. Da Rádio Nacional no Rio de Janeiro, Cristiane Ribeiro.
3: Fique ligado, depois do intervalo estaremos de volta com o nosso Café com Notícias. A informação sempre chegando no seu rádio.
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3: Último bloco do Café com Notícias desta quarta-feira e vamos com mais informações. Os destaques da nossa manhã você confere aqui.
23: Um novo medicamento oral para o câncer de mama foi aprovado pela Anvisa, Agência Nacional de Vigilância Sanitária. A resolução foi publicada nesta segunda-feira. O ilurio, tocilato de ilunestranto, é indicado para adultos com câncer de mama localmente avançado, que não pode ser removido por cirurgia ou que já se espalhou para outras partes do corpo e que foram previamente tratados com terapia endócrina. Desenvolvido pela Eli Lilly, o Inlurio é administrado via oral e indicado como monoterapia, sem necessidade de combinação com outros remédios. A neoplasia maligna é a doença que mais atinge mulheres no país. De acordo com o INCA, o Instituto Nacional do Câncer, no período de 2023 a 2025, foram registrados mais de 73.600 casos da doença, o que representa mais de 30% dos cânceres em mulheres. Da Rádio Nacional em Brasília, Ana Lúcia Caldas.
24: As inscrições para a Prova Nacional Docente 2026 já estão abertas e podem ser feitas até o dia 3 de julho. Esse prazo também vale para solicitação de atendimento especializado e uso do nome social. O procedimento pode ser feito no sistema PND, no endereço pnd.inep.gov.br. A taxa de inscrição no exame é de R$ 85,00 e pode ser paga até 8 de julho. Os candidatos que conseguiram a isenção da taxa de inscrição devem ter atenção ao cronograma para se inscreverem dentro do prazo. O exame deste ano contou com a adesão de 2.031 cidades, que representa a participação de 96% das capitais e 85% dos estados do país. Esse número é 30% maior se comparado com a prova do ano passado. A prova tem questões de formação geral e específica. O INEP vai aplicar o exame 20 de setembro e o resultado final vai ser divulgado em 15 de dezembro. A Prova Nacional Docente auxilia estados e municípios a escolherem professores para suas redes de ensino e faz parte do programa Mais Professores para o Brasil, que tem o objetivo de fortalecer e incentivar a formação docente. Com supervisão de Roberta Lopes, da Rádio Nacional em Brasília, Vitor Mendes.
25: O presidente Luiz Inácio Lula da Silva anunciou nesta segunda-feira um novo pacote de investimentos para fortalecer a indústria brasileira durante a cerimônia de comemoração dos 74 anos do BNDES, o Banco Nacional de Desenvolvimento Econômico e Social, no Rio de Janeiro. Segundo o presidente, serão disponibilizados ainda este ano 140 bilhões de reais para o setor produtivo dentro do programa Nova Indústria Brasil. Desse total, cerca de 102 bilhões e meio de reais serão liberados pelo BNDES e outros 37 bilhões e meio pela FINEP, a financiadora de estudos e projetos. Com esse anúncio, o volume de recursos previstos pela Nova Indústria Brasil entre 2023 e 2026 supera os 750 bilhões de reais. Os investimentos contemplam segmentos considerados estratégicos para o desenvolvimento do país, entre eles fertilizantes, máquinas agrícolas, produção audiovisual, terapias avançadas, mobilidade sustentável e inteligência artificial. Durante o evento, Lula afirmou que o mais importante é a capacidade de gerar resultados e promover o crescimento econômico, independentemente da atividade ser pública ou privada.
4: O Brasil não pode comportar mais aquele discurso atrasado entre a competência privada e a competência pública. O que é público e que funciona tem que continuar público e funcionando. O que é privado e funciona tem que continuar sendo privado e funcionando. O que importa é que os dois produzam.
25: Outra medida anunciada foi uma parceria para financiar a aquisição de 85 mil bicicletas elétricas destinadas a entregadores de plataformas digitais. O aporte previsto é de 340 milhões de reais. As bicicletas poderão ser alugadas por trabalhadores do setor com custo até 25% menor do que o praticado atualmente. O projeto também prevê condições especiais para a compra dos veículos. A iniciativa será conduzida pela Tembici, empresa referência em micromobilidade na América Latina. De acordo com o cronograma, 42.500 bicicletas elétricas serão incorporadas à frota até o fim de 2027. Outras 42.500 unidades serão adquiridas até 2031 para reposição dos veículos. Também foi divulgada uma parceria entre Petrobras e BNDES voltada ao desenvolvimento de pesquisas e projetos de inovação relacionados a minerais críticos e estratégicos, considerados fundamentais para a transição energética e para as cadeias produtivas dos setores de óleo e gás. Da Rádio Nacional, no Rio de Janeiro, Tatiana Alves.
5: Em Guarulhos, na Grande São Paulo, começou nesta segunda-feira o julgamento dos três policiais militares acusados de envolvimento na morte do delator da facção criminosa PCC, Vinícius Gritsba, executado no Aeroporto Internacional de Guarulhos em novembro de 2024. Após cerca de 9 horas, o júri popular que acontecia no Fórum Criminal de Guarulhos foi anulado pelo Tribunal de Justiça por causa de desentendimento da defesa dos réus com o promotor do caso. Parte dos advogados de defesa abandonaram o plenário e, por isso, houve a dissolução do Conselho de Sentença, formado pelas 7 pessoas da população geral, escolhidas para decidir se os réus serão absolvidos ou condenados. Ainda não há data prevista para o julgamento ser retomado. Neste primeiro dia, foram ouvidas 7 das 21 testemunhas. Os 3 policiais militares que estavam sendo julgados são Fernando Genauro da Silva, Denis Antônio Martins e Juan Silva Rodrigues. Eles estão no presídio militar Romão Gomes, na Zona Norte de São Paulo, e são acusados de participação na execução de Vinícius Gritsba e também pela morte do motorista de aplicativo Celso Sampaio de Novaes, que passava pelo local quando foi atingido. Além dele, outras 2 pessoas ficaram feridas. Nesta segunda-feira, as sobreviventes foram as primeiras testemunhas de acusação a serem ouvidas. As 2 vítimas disseram não conhecer os assassinados nem os acusados pelo crime e afirmaram que foram surpreendidas pelos disparos. A viúva do motorista de aplicativo também prestou depoimento. O empresário e delator Antônio Vinícius Gritsba era réu por homicídio e por participação em esquemas de lavagem de dinheiro do PCC e havia feito um acordo de delação premiada com o Ministério Público de São Paulo para denunciar nomes ligados à facção, entre eles os de policiais. Gritsba foi morto a tiros de fuzis no Aeroporto Internacional de Guarulhos em 8 de novembro de 2024. Denis Martins e Juan Rodrigues são acusados de usar os fuzis que mataram o delator e Fernando Genauro de ter transportado os colegas até o local e ter colaborado na fuga. A defesa dos réus conversou com a imprensa antes do julgamento ter início e afirmou que os 3 são inocentes e seriam vítimas de uma manipulação da Polícia Civil. Os advogados disseram ainda ter provas de que os réus não estavam em Guarulhos no dia do assassinato. A Polícia Civil concluiu o inquérito da investigação em março do ano passado e indiciou 6 pessoas por envolvimento na execução e 2 por favorecimento. Emílio Carlos Gangorra Castilho, o Cigarreira, e Diego dos Santos Amaral, o Didi, ambos líderes do PCC, apontados como mandantes do crime, seguem foragidos. Cauê do Amaral Coelho atuou como informante e deve ser julgado em outra etapa. E os três policiais militares que seriam julgados nesta semana foram indiciados como executores do crime. Com informações da Agência Brasil, da Rádio Nacional em São Paulo, Sara Kines.
3: Termina aqui a edição desta quarta-feira do nosso Café com Notícias, com a apresentação e a produção de Kleber Salles e com a participação da nossa equipe de rádio jornalismo. O Café com Notícias volta amanhã. Um grande abraço para você e até lá.
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1: Que pancada de mulher!
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Quarta-feira, né? Hoje, quarta-feira, dia 24 de julho de 2026. Tá preparado para curtir esse dia? Muita música boa aqui para você. Na sequência do Bom Dia, só as melhores músicas, os principais sucessos e lançamento também as exclusivas rolando aqui para você. Nessa edição do Bom Dia Triaçu, nessa manhãzona de quarta-feira, hoje tem jogo do Brasil e a gente fazendo aquela resenha antes do jogo aqui para você. Hoje tem Brasil, né, rapaz? Hoje tem Brasil mais uma vez aí. Quem sabe, né? Quem sabe o Brasil aí não se classifica. Enfim, estamos aguardando para ver o que, que vai dar o jogo hoje, né? É isso aí, que Deus abençoe nossa seleção. Vamos juntos para você acompanhando aqui nossa programação. Agradeço a super audiência de você que acompanha aqui o Bom Dia Turiaçu todos os dias, todas as manhãs para curtir o melhor da boa música, é claro. Trazendo para você os lançamentos, vamos aí até às 11. Hoje tem um programa Espaço Livre às 11 horas, né? Às 11 horas tem um Espaço Livre com o professor Emerson. Hoje apresentando o programa Espaço Livre, hoje às 11 horas, às 11 horinhas, né? Tem aí o Espaço Livre com o professor Emerson Costa, não é isso? Estamos já com você ao vivo na programação até às 11. Bom Dia Turiaçu, trazendo só sucesso, música boa e o melhor da informação para você curtir, tá bom? 9 horas e 19 minutos, vamos juntos, estamos no ar.

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1: 9:37.
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4: Portugal não tomou conhecimento do Uzbequistão e venceu por 5 a 0 pela segunda rodada do Grupo K da Copa do Mundo de 2026. A seleção portuguesa dominou a partida do início ao fim e teve como grande destaque Cristiano Ronaldo, que marcou 2 gols e encerrou o jejum de gols em grandes torneios. Nuno Mendes também balançou as redes enquanto um gol contra da defesa uzbeque e outro de Rafael Leão completaram a goleada. Com o resultado, Portugal chegou aos 4 pontos e ficou muito perto da classificação para a próxima fase do Mundial. Já o Uzbequistão, que havia perdido para a Colômbia na estreia, sofreu a segunda derrota seguida e acabou eliminado da competição. A vitória ainda reforçou a confiança dos portugueses após o empate contra o Congo na primeira rodada e colocou a equipe em boa posição para disputar a liderança do grupo contra a Colômbia.
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7: É isso aí, beleza? Estamos de volta. Bom dia para você ligados com a gente, curtindo aqui o nosso programa. Uma ótima manhã, uma excelentíssima quarta-feira, dia 24 de julho de 2026. Bom dia para você que acompanha aqui o nosso programa. Hoje a seleção do Brasil enfrenta mais um, né, rapaz? Mais um aí na sua lista. Hoje tem jogo do Brasil, né? É, você vai acompanhar aqui pela Turiaçu FM, é claro, hoje, né? Hoje estaremos aqui com você na Turiaçu FM, trazendo para você as principais informações. E hoje tem Escócia e Brasil, né? Escócia e Brasil, hoje você não pode perder às 7 horas da noite, ao vivo aqui pela Turiaçu FM. Vamos estar transmitindo, né? É, ao vivo aqui pela Turiaçu FM, em parceria com as rádios que estão fazendo a transmissão, né? Isso aí, bom dia para você. Copa do Mundo hoje, a partir das 7 horas da noite, tem Brasil e Escócia, meu amigo. Grande jogaço hoje, você não pode perder, a partir das 19 horas, e a Turiaçu FM fazendo cobertura total desse grande jogo, tá bom? É, daqui a pouquinho também, a partir das 11 horas, tem o professor Emerson Costa trazendo para você as principais informações, embate, papo e informação aqui para você. Daqui a pouquinho, tá bom? A partir das 11 horinhas, vamos com você, 9 horas e 47 minutos. Vamos com o Giro Astral de hoje, primeiro bloco.
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9: Olá, turma! E aí, tudo bem por aí? Por aqui tudo 100%. Muito prazer, eu sou o Silva Júnior e o nosso Giro Astral está no ar, edição desta quarta-feira. Meiuca de semana, 24 de junho de 2026. Eu Ouça o Silva Júnior e a partir de agora tem as previsões para o seu signo. E a gente começa com Áries. Ariana, Ariana, você vai sentir mais harmonia na convivência e terá facilidade para manter um clima positivo ao seu redor. Mesmo assim, seu lado emocional e mental pede descanso. Então aproveite os momentos de lazer sem culpa. É hora de refletir melhor sobre o futuro amoroso e profissional. Decisões importantes podem surgir, mas evite agir por impulso. Número da sorte 17, Áries. Alô, Touro! Se afastar um pouco da rotina pode trazer sorte e abrir espaço para novas amizades e aprendizados. Você controla melhor as emoções, ganha energia e administra os recursos com mais equilíbrio. A discrição será uma aliada importante hoje. Com humildade e firmeza, você mantém o controle sem deixar que ninguém ultrapasse seus limites. Número da sorte 29, Touro! Alô, Gêmeos! Suas relações pessoais influenciam diretamente seu bem-estar neste momento. Procure observar cada vínculo com objetividade para entender melhor o papel de cada pessoa na sua vida. Ideias criativas surgem com força e merecem ser amadurecidas antes de ser compartilhadas. O dia também favorece momentos de introspecção e reflexão mais profunda. Número da sorte é o 8, Gêmeos. Daqui a pouco eu volto com Câncer, Leão e Virgem.
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7: Beleza, agora vamos de música. Lançamento aqui pra você na sequência. Bom dia.
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7: Pra 87. Cima! Salve, sucesso, lançamento chegando. Adriele Souza, Deja Vu, música linda.

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3: A Argélia conquistou uma vitória importante ao derrotar a Jordânia por 2-1 de virada na segunda rodada do Grupo J da Copa do Mundo de 2026. A seleção jordaniana saiu na frente aos 36 minutos do primeiro tempo com Nizar Al-Rashdan, marcando o primeiro gol da história do país em Copas do Mundo. No entanto, os argelinos reagiram na etapa final e empataram com Nadir Benbouli, de cabeça, antes de Amine Gouiri marcar o gol da vitória aos 77 minutos. Com o resultado, a Argélia somou seus primeiros 3 pontos e manteve viva a esperança de classificação para a próxima fase. Já a Jordânia, que havia perdido para a Áustria na estreia, sofreu a segunda derrota consecutiva e foi eliminada do Mundial. A seleção argelina agora decide sua vaga na última rodada diante da Áustria, enquanto os jordanianos encerram sua participação contra a Argentina.
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5: Muito bem, beleza. Estamos de volta aqui na número 1 do seu rádio, Turiaçu FM, a frequência máxima dos grandes sucessos, a melhor programação, os melhores locutores para levar para você sempre o melhor da boa música e informação no seu rádio. Agradecendo o carinho à audiência de todos os amigos ouvintes. Olha, só lembrando que hoje tem Jogo do Brasil, né? 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

0: linda, aquelas flores lindas que tem por lá, né? É, maravilha, bom demais. Rosas, enfim, é bom demais. Maravilha, estamos juntos com você aqui na melhor programação, Turiaçu FM, programa Bom Dia Turiaçu, segundo bloco do Giro Astral de hoje. 10h18, bom dia.
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2: Legal, estamos de volta com mais um bloco do Giro Astral, edição de hoje, desta super quarta-feira meiuca de semana. Agora a gente vai trazer previsões para Câncer, Leão e Virgem. Alô, Câncer! Você busca mais segurança e transmite firmeza para quem está ao seu redor. Muitos dos seus receios não têm fundamento, por isso vale a pena parar de alimentar preocupações desnecessárias. Reconhecer seus erros pode evitar conflitos e diminuir tensões. Uma postura conciliadora vai fornecer ótimos momentos e, claro, favorecer ao longo do dia muita coisa boa. Então, o número da sorte para você é o 23. Alô, Leão! Você estará mais tranquilo hoje, tolerante e cercado pelo carinho das pessoas que ama. Olha que chique! Essa sensação de acolhimento faz com que tudo pareça mais leve e harmonioso, viu, Touro? As tentações estarão por toda parte, viu? É, e você tende a aproveitar as oportunidades que surgirem. Seu jeito, assim, bem-humorado e também provocador, ainda pode aproximar alguém especial. Número da sorte 5, Leão. Alô, Virgem, para fechar o bloco. Você consegue controlar melhor suas emoções e encontra o momento ideal para fazer as pazes com alguém importante. Sua energia está em alta e vale a pena investir também nos cuidados com o corpo. O dia favorece reflexões profundas sobre o futuro e sobre suas próximas escolhas. Conselhos sinceros de alguém confiável pode fazer toda a diferença. Número da sorte é o 30. No próximo bloco, tem as previsões para Libra, Escorpião e Sagitário. Então segura!
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0: Daqui a pouquinho tem um terceiro bloco aqui para você. É isso aí. Daqui a pouquinho tem um programa Espaço Livre. A apresentação hoje do professor Emerson Costa, trazendo para você as informações e notícias e bate-papo aqui ao vivo. Vamos de música. A Go Play e Ana Castela, Zé Felipe. Eu só quero você.

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3: 10:36.
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0: A França confirmou o favoritismo e venceu o Iraque por 3-0 na segunda rodada do Grupo I da Copa do Mundo de 2026. O grande destaque da partida foi Kylian Mbappé, que marcou 2 gols e comandou a vitória francesa. Ousmane Dembélé completou o placar em um jogo que ficou marcado por uma longa paralisação de quase 2 horas no intervalo, devido a uma forte tempestade na Filadélfia, a primeira interrupção por condições climáticas desta edição do Mundial. Com o resultado, a França garantiu a classificação antecipada para a próxima fase da Copa do Mundo e manteve o 100% de aproveitamento no torneio. Já o Iraque sofreu sua segunda derrota consecutiva e chega à última rodada precisando vencer Senegal para continuar sonhando com uma vaga. Mbappé também alcançou uma marca histórica ao chegar a 16 gols em Copas do Mundo, igualando o recorde de Miroslav Klose.
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1: Olá, turma! Estamos de volta com o nosso Giro Astral desta quarta-feira. Agora vamos conferir mais um bloco com Libra, Escorpião e Sagitário. A gente começa o bloco com Libra. Tudo tende a fluir bem hoje, Libra, mas sua paciência estará um pouco mais curta que o normal. O cansaço físico pode estar por trás de algumas indecisões. Então cuide melhor do descanso e da alimentação. Ao mesmo tempo, você se sente mais confortável nas relações e avança no convívio social. Um novo grupo ou ambiente pode abrir portas importantes para o seu crescimento. Número da sorte é o 12, Libra. Alô, Escorpião! A vontade de sair da rotina e conquistar mais liberdade estará muito forte hoje. O clima favorece conversas, encontros e uma comunicação mais leve com as pessoas. Uma decisão importante precisa ser tomada para que você siga na direção desejada. Os desafios nos relacionamentos servem como incentivo para agir de forma madura e construtiva. Número da sorte 21, Escorpião. E para encerrar o bloco, vamos com Sagitário. Você sente vontade de expandir horizontes e explorar novos caminhos. O dia favorece iniciativas que ampliem seu campo de ação e tragam experiências diferentes. A prudência será sua melhor aliada para evitar distrações e dúvidas excessivas. Com perseverança e equilíbrio, você tem tudo para superar uma etapa importante da sua caminhada. Número da sorte é o 3. Daqui a pouco tem o último bloco e terá Capricórnio, Aquário e Peixes.
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3: Beleza, estamos de volta aqui na Turia SFM, 10 horas e 46 minutos. Bom dia aí para você que acompanha aqui o nosso programa. É isso aí, agradecendo a audiência, a sua companhia, a sua paciência. Chegando no final do nosso programa, vem aí o professor Emerson Costa e Antônio Carlos ao vivo aqui no Espaço Livre. Hoje, a partir das 11 horas aqui para você, com as notícias e informações de que acontece aí na nossa cidade. Também aquele bate-papo gostoso aí com o nosso amigo Antônio Carlos e o professor Emerson Costa. Já aqui para você, tá bom? Valeu, gente, amiga. Amanhã tem muito mais. Bom dia para você. Agradeço a super audiência. Valeu. Tchau, tchau. Até amanhã.

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1: Hora certa.
2: Bom dia e a hora certa.
3: 10:58.
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0: Muito bom dia para você ligado na Turiaçu FM. Estamos começando aqui o programa. Hoje um programa especial do Espaço Livre. Hoje não está o professor Dezinho, né? Não está o professor Dezinho hoje aqui no programa, mas eu recebo aqui com muito carinho meu amigo Emerson. Emerson, que é presidente do Sindicato dos Trabalhadores em Educação, Sintete, né? Isso, não sei se eu fui exato, né? Mas é o Sintete. Hoje aqui com o presidente, alguns esclarecimentos para você que já está acompanhando aqui a Naturiaçu FM. Esclarecimentos importantes, né, serão abordados aqui no programa. E eu quero chamar sua atenção para você que está acompanhando através do YouTube. Nós estamos aí no YouTube, né, transmitindo para você esta conversa aqui com o professor Emerson Costa. Confira comigo a hora, 11 horas e 10 minutos. Bom dia, professor Emerson.
1: Bom dia, Carlinhos. Bom dia a todos os espectadores do programa da Rádio Turiaçu FM. Estamos aqui para prestar os devidos esclarecimentos e informar a sociedade desses assuntos que nós selecionamos para apresentar aqui.
0: Muito bem. 10 horas... Oh, 10 não, 11. 11 horas e 6 minutos. O meu relógio, então, tá maluco aqui, rapaz. 11 e 6 é o horário normal aqui da Turiaçu FM. O meu relógio aqui, o que aconteceu? Será que é por conta que se aproxima a hora do almoço? Nós temos aqui uma pauta a ser obedecida, claro que nós vamos fazer o possível para o nosso presidente aqui abordar esses assuntos, até porque, né, são assuntos relevantes e se faz necessário tratá-los com o devido cuidado e também, claro, com os devidos esclarecimentos que todos nós precisamos saber. Muito bem. Eu tenho um assunto aqui que eu estou na situação, né, do PASEP, por exemplo, né? Eu estou aqui na situação do PASEP. Vamos obedecer, claro, uma pauta. Depois nós temos aí o precatório. Agora esse aí tem assunto, hein? Tem assunto. Mas o professor Emerson, com relação ao PASEP, diga ao nosso público, diga para mim também, que eu sou beneficiário do PASEP, como é que está essa situação? Mais uma vez, bom dia.
1: Bom dia. Então vamos lá, né? Vamos tentar construir entendimento, que é fundamental.
0: Muito bem, muito bem.
1: Construir entendimento. Eu sempre falo, Carlinhos, antes de a gente iniciar, que política séria, seja ela sindical, seja ela política, política partidária, gestão administrativa, ela tem que se basear no conhecimento e não em opinião.
0: Correto.
1: Isso é muito importante.
0: Correto.
1: Porque o conhecimento, ele é baseado na lei, ele é baseado na ciência, ele é baseado na realidade. Ele tem conexão com a verdade do fato.
0: Sim, sim.
1: Já a opinião não. A opinião é baseada muitas das vezes em achismo, na conveniência, nos interesses e às vezes até mesmo na necessidade de omitir a informação correta. Então
0: verdade.
1: Eu quero chamar aqui a atenção dos interessados, dos espectadores, é que a gente trabalha com conhecimento. Que eu falar aqui, eu sustento diante de um juiz, de um promotor, e a gente procura ser bastante
0: claro,
1: claro e falar as coisas certas. Tá?
0: Muito bem.
1: Então vamos lá. O que é que nós temos com relação ao PASEP de Turiaçu? Nessa gestão do prefeito Edésio Cavalcante, né, vem apresentando um certo desrespeito com os servidores e beneficiados do PASEP. Vale dizer que o PASEP é uma espécie de fundo entre o Estado, União, município, né, para garantir, sinteticamente falando, o 14º salário.
0: Isso. Certo?
1: E qual é o papel que compete ao município? É lançar as informações mensais dos servidores, né, na plataforma do governo federal, que é o E-Social. Então, esse é o que compete ao município de Turiaçu fazer as informações mensais. E o que acontece? Quando chega no período do calendário, né, para receber o PASEP, o servidor, ao fazer a consulta, identifica que ele está, muitos deles estão inabilitados,
0: isso,
1: certo? Outros estão habilitados e outros estão em processamento. E aí o servidor vai à secretaria,
0: RH,
1: e lá, às vezes, não se depara, não encontra alguém para dar informação. Quando, às vezes, encontra, diz que está tudo certo. Isso aconteceu muito ano passado, deixando isso até diminuiu.
0: Certo.
1: E aí o servidor procura o Sintete. O que é que a gente faz nesta situação? Eu procuro ter contato diretamente com o Ministério do Trabalho.
0: Isto.
1: Porque o Ministério do Trabalho, que é o órgão administrador do PASEP.
0: E é uma fonte bem segura da informação.
1: É uma fonte segura de informação. E eu sou muito grato, manifesto o meu agradecimento ao servidor Valber, que sempre nos atende. E aí, o que ele faz? Valber faz a consulta, identifica realmente, me manda um extrato, envia um extrato para a gente, Né? E aí lá nós identificamos a real situação dos servidores, dos beneficiários do PASEB.
0: Correto.
1: E o que, que a gente. Qual o resultado disso aqui? Às vezes eu pego, eu encaminho esse extrato para o servidor, só vai na prefeitura, porque no extrato está informando que você não foi informado, às vezes não é informado, às vezes é informado só 2-3 meses do ano, tá? E com isso o servidor fica padecendo de receber o seu PASEB na data certa.
0: Correto.
1: Por último, agora, a gente fazendo esta consulta no Ministério do Trabalho, o que acontece? Quando você consulta o PASEB hoje, você vai encontrar essa situação: inabilitado, habilitado ou abono em processamento. Então, a maioria do pessoal que estão em abono em processamento, o que quer dizer abono em processamento? É aquele servidor em que o município já fez o envio da informação após o período vigente, o período da lei, certo? E aí, o Ministério do Trabalho, através da Dataprev, vai fazer um processamento, um reprocessamento. Então, todos os servidores hoje, beneficiados do PASEB, que se encontram nessa situação, abono em processamento, é porque vai ser feito um reprocessamento agora, até o mês de outubro, e em novembro eles vão receber, para quem se encontra nessa situação, certo? Para quem ainda está e se encontra inabilitado, tem que procurar a prefeitura. Esse é o ponto que a gente quer fazer do PASEB, né? Eu tenho acompanhado isso, sou muito procurado com relação à questão do PASEB, e a informação que eu dou para todos os beneficiados do PASEB é essa: primeiro, consultar a sua situação através da carteira digital. Como é que aparece lá? Se tiver abono em processamento, fique tranquilo que você vai receber em novembro.
0: Certo.
1: Se estiver inabilitado ou apenas abono de 2023, significa dizer que o município ainda não fez o envio da sua informação.
0: Isto.
1: Tá? E aí, Carlinhos, me deixa assim um tanto triste, é porque o governo municipal, primeiro, não faz nenhuma nota de esclarecimento de informação sobre a realidade do PASEB. Segundo, é você se deparar com um servidor que chega lá no Sinted, que contava com 14º salário, né, com o PASEB, e tinha uma programação feita. E aí você percebe assim a tristeza, o descaso, né? E aqui eu deixo registrado para a população de Turiaçu que quando eu olho essa situação do PASEB, que é uma situação simples de resolver, é só fazer as informações do E-Social mensalmente, né, e você observa que isto não é feito de forma regular, fica evidente, claro, a falta de consideração, o desrespeito, né, o comprometimento com o servidor público. Então, eu observo assim que o arcabouço de valor da administração não são os princípios que deveriam nortear a administração pública, que é a legalidade, né, a eficiência, a transparência, né, não é. É exatamente o desrespeito e a desconsideração. E isto gera um prejuízo para o servidor. Isso gera um prejuízo na economia. Isso cria uma frustração, revelando esse total desrespeito da administração. Então, isso a gente lamenta, mas o que eu tenho feito, o que nos compete fazer, Carlinhos, eu digo para você que eu tenho feito regularmente o papel da nossa instituição. Porque às vezes o próprio servidor do próprio sócio do Sinted, às vezes ele critica: não, o Sinted só olha para o professor. Não é verdade, certo? A questão do PASEB eu tenho acompanhado, certo? Todos aqueles que me procuram eu tenho acompanhado, tenho dado satisfação, e ao final eu encaminho o extrato mostrando para ele como é que está a situação, tá? Então é essa situação que nós temos aí com relação ao PASEB.
0: Emerson, agora dentro dessa informação do PASEB, tem também a questão do INSS, né? Porque hoje, como é feito pelo INSS Social, e é feito mensal, não é mais feito uma quantidade, assim, é todo mês, aí o município, de certa forma, tem que depositar o INSS do pessoal, né, Emerson? Ou do contrário, acaba ficando como fez anos anteriores aí, que passava de ano sem fazer depósito nenhum e ninguém sabia para onde ia o recurso do desconto do INSS do funcionário. Não tem esse detalhe também aí? Porque a gente percebe que lá, quando puxa a ficha lá na carteira social, aí aparece lá o mês X, tudo paguinho, tudo certo. Mas anteriormente não era assim. Tem alguma observação para fazer nesse sentido?
1: Olha, depois dessas nossas cobranças, dessas nossas falas, de ter vindo à rádio, algumas coisas mudaram, né? Quando você puxa, por exemplo, o extrato do município, você já percebe, né, que já há um pagamento de parte das contribuições previdenciárias.
0: Certo.
1: Já há um pagamento. Visto. Né? Então, eu na verdade, essa agenda do INSS, eu deixei um pouco de lado, E é uma pauta que a gente vai discutir isso depois, com
0: mais detalhamento. Sim, sem problema. Eu só fiz essa observação até para deixar
1: Mas a gente já percebe que o governo está fazendo alguns recolhimentos e repassando para o INSS. Isso. Não o valor que deveria.
0: Certo.
1: Certo? Mas já, isso já está acontecendo. E considero isso uma conquista, um avanço, entendeu? Dessa luta que a gente vem fazendo, travando com a administração.
0: Muito bem, 11 horas e 15 minutos, programa especial hoje, programa Espaço Livre Especial hoje às 11 horas, mas de costume é às 10, viu? Mas hoje foi às 11 horas, até por uma questão de acerto aqui entre o apresentador e também o entrevistado, né, para que fosse às 11 horas. Nós temos aí o assunto do precatório, esse está rendendo assunto, não é só no município, mas a nível de Brasil, né? É um assunto que está aí em muitas prefeituras, é o próprio estado também. Mas como é que está no município, propriamente dito, professor Emerson? Como é que está esse assunto do precatório?
1: Carlinhos, a situação do precatório é a seguinte. Nós não temos ainda nenhum acordo, nenhum acordo firmado, estabelecido, tá, sobre o valor do precatório de Turiaçu.
0: Nada definido.
1: Nada definido. E aí, deixa eu lhe falar uma situação. O que é que nos preocupou? O presidente do Sindicato dos Professores, o professor Rafael, fez um vídeo afirmando que já havia um acordo, informou um valor de 47 milhões, certo? E que já havia feito uma audiência de conciliação com data de pagamento precatório para 2028.
0: Certo.
1: Ela até chegou a falar em 47 milhões. E aquilo nos preocupou. Nos preocupou por quê? Porque desde 2017, a União sempre propôs pagar 60 milhões do valor do precatório, de 2017.
0: Está mantido ainda esse valor.
1: É, mantido esse valor. A União nunca se negou de pagar esse valor. Como é que um presidente do sindicato vai anunciar um valor de 47? Então aquilo... 57, para ser exato, 57. Então aquilo nos preocupou, chamei o assessor jurídico do Sintete, disse, nós precisamos fazer alguma coisa, porque nós temos agora uma informação quase que oficial, porque o sindicato citou, o presidente do sindicato citou o sindicato, citou o governo, citou a Justiça Federal, como se já tivesse feito praticamente um acordo ou algo nesse sentido.
0: Certo.
1: E me preocupou mais porque o valor do precatório anunciado foi mais baixo do que o proposto pela União. E todo precatório, Carlinhos, ele é passivo de atualização. Certo? A passivo de atualização. E pela conversa pela informação do presidente do sindicato, dos professores, do professor Rafael, é como se o governo tivesse feito um acordo abrindo mão da atualização do juros do precatório. Que isto é um dano, é uma lesão que está causando tanto ao município quanto aos professores.
0: Certo.
1: Fizemos um ofício, encaminhamos para o prefeito e pela primeira vez em 2 dias o prefeito respondeu um ofício.
0: Foi, rapaz.
1: Foi surpreso.
0: Que bom.
1: Respondeu o ofício. E nesse ofício fez uma série de consideração, mas algo que ficou mais estranho ainda. É que ele não poderia, o governo, não poderia dar informações, mas algo que ficou mais estranho ainda. É que ele não poderia, o governo, não poderia...

0: da categoria, prosseguir de fato. Isso está acontecendo em vários municípios. Certo? Eu tô acompanhando o caso de Timon, em que o prefeito não quer pagar os juros do precatório para os professores.
1: Mas o dinheiro é do professor e o dinheiro que rendeu lá não é do
0: Pois
1: professor?
0: é, 60% é do professor,
1: Sim.
0: certo? Mas não quer pagar. E o que mais estranho é que a diretoria do sindicato de lá está cooptada com o prefeito.
1: Certo.
0: Certo? O prefeito tem a câmara. Certo? Se não fosse o concorrente do prefeito lá, o Luciano Leitoa, junto com uma turma de professores, fazer esse movimento, ações, entendeste? Eles não iam receber o juro do precatório. Dá uma situação complicada.
1: Certo.
0: Então, em Turiaçu, eu vejo que está caminhando para o mesmo sentido. O governo, o prefeito não quer anunciar o acordo, não se posiciona, que essa fala não deveria ser do presidente do sindicato, deveria ser dele. Já foi, nós temos agora um documento, uma resposta dele, né? Já temos uma resposta do prefeito, uma resposta omissa, porque o recurso é público. Esse tipo de processo, né, não pode correr em segredo de justiça. Então, esta resposta do governo, né, é uma resposta até ilegal, porque um dos princípios que rege a administração pública é a
1: Sim,
0: transparência e a publicidade,
1: isso que eu ia já
0: certo?
1: perguntar para você.
0: Todos nós temos direito ao acesso à informação.
1: Sim.
0: Essa natureza de processo não pode acontecer com esse sigilo, com essa confidencialidade, e aí nós teremos que entrar com uma ação coletiva, né, na justiça, para que a gente tenha realmente conhecimento, porque nós não podemos aceitar que um prefeito abra a mão do juro do precatório,
1: Isto. E
0: certo?
1: outra
0: Para a classe.
1: coisa, professor Emerson, o precatório é um assunto que ele não é sigiloso, ele é público. Ele é público, porque no seu ofício que foi lhe respondido, o escritório de advocacia responde
0: É.
1: com informação que não pode dar. Por quê? Tem alguma coisa que
0: Tem
1: não está
0: alguma coisa
1: batendo.
0: que não está
1: E deixa
0: batendo.
1: aí, claro, um parênteses para você pensar uma série de coisas.
0: Então, Carlinhos, já de posse dessa resposta do governo de omissão de confidencialidade, aí nós vamos sentar com a categoria.
1: Certo.
0: Porque existe um procedimento para a gente fazer. Existe, nós vamos fazer uma ação coletiva, reunir toda a classe. E me preocupa ainda, eu tenho falado isso aqui para a classe. Preste atenção, este ano é ano de eleição do Sintete. Quem é que vocês vão colocar na diretoria do Sintete?
1: Isto.
0: Porque eu faço aqui uma crítica, né? Eu, sinceramente, quando foi criado o novo sindicato, eu pensei que esse novo sindicato fosse realmente levantar alguma bandeira da classe, por ser sindicato só de professores. Ontem eu conversei com vários professores e me perguntei, até mesmo um professor de lá do sindicato, me diga uma bandeira que vocês levantaram.
1: Não tem nenhuma.
0: Tem nenhuma. Eu chamei, eu mandei um ofício para o presidente do Sindicato de Professores, professor Rafael. Eu disse, professor Rafael, eu estou com o cálculo do abono do ano de 2025 aqui em cima da mesa. O abono é a pauta que interessa para todos os trabalhadores da educação. Bora se unir para a gente fazer esse pleito. Se você foi, ele foi. Então é a prova de que nós temos um sindicato hoje que a gente pensou que fosse fazer força com a gente, ele está rendido. E a conclusão que eu tenho, o juízo de valor que eu faço no novo sindicato, é que a Deus criou o sindicato, sai para quê? Para fazer indicação de membros para determinados conselhos, né, de
1: Certo,
0: controle externo.
1: certo.
0: Por exemplo, quem faz a indicação do Conselho Municipal de Educação? Não é o sindicato.
1: Sindicato.
0: Quem faz indicação dos conselhos para o Conselho do Fundeb? É o sindicato. Tem algumas indicações,
1: Sim.
0: certo? Quem faz a indicação do conselho para a constituição de precatório? É o sindicato. Então, o sindicato ele tem uma importância muito grande dentro desse processo de acompanhamento e fiscalização e aplicação dos recursos. Então, o prefeito fez com isso. Fez o sindicato justamente para isso, né? Então, a gente tem que ficar muito atento, nós temos que ficar muito atento para as manobras que estão sendo feitas no sentido de dar uma destinação diferente dos recursos do Fundef. A
1: Certo.
0: gente tem que estar esse atento. Então, nós vamos reunir a categoria, com base nisso, vamos reunir a categoria, chamar a categoria e vamos ver. Nós já temos, na verdade, qual é a ação que nós vamos fazer com relação ao precatório, de modo que nós não podemos aceitar que qualquer acordo venha causar um dano, uma lesão, tanto para o município quanto para os professores.
1: Professor Emerson, todos estão contemplados, que têm direito hoje no precatório, estão contemplados ou tem alguma categoria que está ficando ausente desse processo? Tipo o seguinte, hoje nós temos aí uma parte do pessoal que trabalha como segurança patrimonial, os vigias, né, que estão lá contemplados. Tem alguma coisa para esse pessoal, professor Emerson?
0: Na programação do prefeito, não.
1: Não.

0: Não. Na nossa tem.
1: Certo.
0: Porque o que, que nós entendemos? Qual é o nosso entendimento? Já começamos com o advogado. Embora a lei federal diga que 60% é para professores e 40% para manutenção do ensino, em nenhum momento a lei está dizendo que não pode fazer pagar precatório para outros servidores. Isso vai depender muito de uma lei municipal. Não é ilegal. Por quê? Porque o pessoal do apoio administrativo, os ASGs, vigia, porteiro, eles recebiam pelo Fundef 40%.
1: Certo.
0: Certo? O precatório tem a parte dos 40%. Então, se eles recebiam no período e eles têm como comprovar isso, eles também podem receber, devem receber. Essa é a nossa proposta. Certo? Essa é a nossa proposta. E isto, se o prefeito tiver boa vontade, boa fé, ele pode fazer uma lei municipal contemplando esse pessoal. Isso é uma luta que a gente tem que fazer, viu, Carlinhos? Para que esse pessoal receba. Certo? Da parte dos 40%. E essa é uma proposta defendida pelo nosso sindicato.
1: Muito bem, estamos de 11 horas e 25 minutos. Rapaz, o tempo voa rapidinho. Rápido. 11 horas e 25 minutos, nós temos mais outros assuntos aqui para ser abordados. E dessa vez aqui, esse aqui me preocupa, não só pelo fato de você ter colocado esse assunto aqui para a gente conversar, mas assim, eu acho que tem outro assunto que deveria ser incorporado nesse aqui, que é a questão das aulas que estão aí, sem nem explicar como é que tá uma loucura. Eu vou usar esse termo aqui, porque assim, tem algumas escolas que funcionam, outras não funcionam. Tem menino para um lado, rapaz, tá uma doidice. Tem escola ainda sendo reformada, né? Mas o assunto não é esse. Mas eu acho que vai contemplar alguma coisa. Registro de aulas não realizadas. Ih, rapaz.
0: Olha,
1: isso é perigoso, hein?
0: Isto aqui é um crime. Um crime. É tipificado no nosso Código Penal, salvo engano, no artigo 199, em que a CEMED está induzindo os professores a cometer esse crime. E eu quero aqui, eu vou falar pausadamente sobre essa situação, porque isto é um crime de falsidade ideológica.
1: Sim, sim, sim.
0: O professor, por exemplo, a escola Gonçalo Ribeiro começou a funcionar, salvo engano, semana passada, aquela bem ali do Canário.
1: Sim.
0: Um professor que vai lá registrar aula no mês de março ou abril, ou qualquer dia para trás, anterior ao início das aulas, ele está dizendo que o aluno foi no colégio. Ele está dizendo que ele foi da aula.
1: Está obrigando o pai a dizer que o filho foi na escola. Indiretamente, sim.
0: Ele está construindo uma mentira, uma informação falsa, e isto é crime.
1: 299?
0: Entendeu?
1: No artigo 299 do Código Civil, não está lá?
0: Exatamente. Isto é crime. E outra, quando você cruza esta informação com o cronograma físico das reformas da prefeitura, você vai da gestão, você vai ver que essa obra, essa escola estava
1: em
0: serviço de manutenção, de reforma.
1: É.
0: Então, o professor ele não pode, sob hipótese alguma, fazer esse registro, porque ele está cometendo crime, ele é coautor nesse crime. E, sinceramente, Carlinhos, eu fico assim, estarrecido de ver a coragem, o cinismo da secretária de educação quando se comporta desta forma. E eu peço aqui aos colegas professores que não façam isso. Porque se houver uma denúncia, uma representação no Ministério Público, vocês serão coautores disso e serão responsabilizados. Então, se você for obrigado a fazer o registro das aulas, você pode passar no sindicato e pegar um termo de recusa. Porque ninguém é obrigado a fazer algo errado daquilo que é proibido por lei. Ninguém. Nenhum servidor. E eu estou aqui falando isso aos professores, certo? Que se recusem a fazer, a cometerem esse crime. Porque se nós fizermos uma representação, vocês também vão responder.
1: Muito bem. Aí vão responder, e tem mais uma coisa, vai ter que responder uma série de questões, porque não está simplesmente colocando a questão da assinatura, mas outros fatores, por exemplo, e o aluno preencheu, o aluno assinou lá a presença dele, foi chamado o aluno no dia tal, mas aí se comprovar que a escola estava em reforma, como é que vai provar?
0: Não deve, porque essas informações, difícil. Elas validam o repasse do Fundef para a educação.
1: Isso.
0: Então o professor está sendo cúmplice.
1: O processo hoje não é todo eletrônico, sim. Professor Emerson?
0: Sim, sim, sim. Então não pode. Então, e eu acredito, mas olha só, Carlinhos, ontem, depois que eu fiz o anúncio dessa pauta aqui no programa,
1: certo.
0: Aí me chegaram alguns professores, professor, aqui a situação mudou. só é para registrar aula a partir do início das aulas na sala de aula. Então, o que está para trás não é para registrar. Isso em algumas escolas, e outras certo. Não sei. Certo? Fato é que nós iremos representar. Se houvesse realmente esta obrigatoriedade de registro de aula, nós vamos representar, sem dúvida. Entendeu? Porque nós não podemos concordar com o tamanho do crime. Até porque, cara, sabe o que está acontecendo? A Secretaria de Educação agora quer suspender, cancelar as férias. Por conta dessa ineficiência da gestão. Suspender as férias. E no nosso entendimento, as férias são direito adquirido. Nós não podemos confundir férias com recesso.
1: Estabelecido em lei as férias, né?
0: Nós não podemos permitir que o recesso, as férias, seja convertido em recesso escolar. Não é. O professor tem direito às férias a 45 dias, certo? E pelo nosso plano de cargos e carreira, o que nós entendemos que as férias no recesso é no mês de julho, isso é o que é convencionado em Turiaçu, certo? E 15 dias em janeiro. Ou então 15 dias em julho e 30 dias em janeiro, que é 45 dias.
1: Certo.
0: Fora desse período é recesso. Então nós não podemos converter férias porque, não teve aula em março, que agora vai ser convertido em férias.
1: E não foi culpa do professor.
0: Não é culpa do professor.
1: É.
0: E isso não se pode admitir.
1: É.
0: Então são duas... É aí que eu digo, Carlinhos, que o arcabouço de valor do governo Edésio Cavalcante é irresponsabilidade. Sabe? Agem na certeza da impunidade, achando que a gente vai ficar acovardado, omisso, diante desses ilícitos, digamos assim. E nós não vamos aceitar. O professor, ele tem que gozar suas férias. Agora, como nós temos aqui em algumas escolas casos de excepcionalidade, por exemplo, a Escola Gonçalo, ela começou as aulas agora, acho que semana atrás, vamos botar aqui mês de junho, digamos assim, né?
1: Certo.
0: 15 de junho para cá, acho que semana passada. O que que a secretária, qualquer secretário decente, qualquer secretário de noção, qualquer secretário de respeito consigo, com a gestão e com as pessoas, sabe o que ele deveria fazer? Era o calendário para esta escola. As aulas começaram em julho, professores, nós vamos trabalhar até 4 meses, vamos dar as férias e depois a gente consegue e finaliza.
1: Certo.
0: Certo? Esse que seria a atitude correta da
1: atender um cronograma de trabalho.
0: Fazer o cronograma e garantir pelo menos os 200 dias letivos, que é exigido por lei.
1: Isso.
0: A CEMED não faz nenhuma nota. E outra, nenhum professor, e eu digo aqui para vocês com toda a segurança, esta determinação verbal do diretor da escola dizendo nós vamos trabalhar aqui, não vai ter férias, é nula. Porque todo ato público, ele tem que ser formal. A Secretaria de Educação deveria, o primeiro ponto, era fazer um decreto e dizendo o calendário escolar para determinada escola começa tal, termina tal, as férias vão ser tal. É assim que tem que fazer e não fazer de forma verbal. Eu estou achando que estão fazendo o seguinte, vamos fazer como é que chama? Cola-colou, como é que ele chama aí?
1: É um copiar-colar.
0: É, vamos jogar. Se der certo, se colou, beleza. Só que não vai passar. E eu digo aqui aos professores, sejam firmes. Vocês não são obrigados a registrar aula que vocês não deram. Certo? E vocês só abrem mão das férias se vocês quiserem. Professor, mas a escola já determinou assim, procure o Sintete. Nós estamos prontos para essa luta. Certo? Com todos os procedimentos jurídicos que forem necessários. Mas não ceda a essa pressão. E aí eu quero aqui relatar, eu não vou citar nomes, mas eu tenho aqui casos de professores que, quando a CEMED exigiu fazer, obrigar ou pedir para registrar aula, tem professor que diz, eu não registro. Eu não vou registrar. E está lá. Certo?
1: Sim.
0: Teve professor com um outro assunto, que é a carga horária reduzida, né, que a gente vai entrar, que se posicionou. Que o professor de carga horária reduzida, ele é obrigado a dar no máximo 11 aulas. A CEMED fez um decreto dizendo que o professor de carga horária reduzida tem que trabalhar 3 dias na escola. Nós não trabalhamos por dia. Nós trabalhamos por carga horária, hora-aulas.
1: Mas essa determinação, entendeu? Foi pautada em quê, professor?
0: No abuso. Porque não tem legislação que prevê.
1: Sim.
0: Certo? A lei determina que seja aplicado 2/3 em sala de aula, da nossa carga horária, 2/3 em sala de aula e 1/3 atividade extra classe. Então, quando você faz o cômputo das aulas, para quem está de carga horária reduzida, nós temos aí 11 horas-aulas para ser trabalhadas. O professor de educação infantil, né, de educação infantil, do ensino fundamental 1, Ele entra às 7h15 e sai 11h15, não é isso? 11h15, 11h45, ou seja, ele dá 5 aulas todo dia. Então, ele dá 5 na segunda, 5 na terça. Na quarta-feira, ele é obrigado a dar uma aula e não permanecer o dia todo na escola. Nenhum professor é obrigado a fazer mais do que isso. E aí, eu tenho relatos de professores que a gente orientou, que ele disse, não, eu só vou dar minhas 11 aulas. E acabou. E a diretoria da escola teve que aceitar. Por quê? Porque não tem respaldo. Isso é abuso da CEMED. É outro caso que quer dizer que os professores não aceitem. Certo? Você pode trabalhar no máximo 2 dias, passando disso, 1 hora a aula no dia seguinte. Esse que a lei determina.
1: Muito bem. Eu quero tirar uma dúvida aqui, professor Emerson. Eu acho que alguma da nossa audiência também deve estar com essa dúvida. Por exemplo, se a escola... vamos exemplificar aqui, Aires Brito, por exemplo. Se a escola Aires Brito começou a dar aula em junho e os meses anteriores caiu o recurso do Fundeb no município, não teria que provar que essa escola deu aula ou fica em aberto, não precisa provar nada? Pode me explicar aí. Mas recebeu dinheiro todo mês, recaiu o dinheiro. Mas a escola Aires Brito, estou exemplificando, não teve aula no período, só começou agora em junho.
0: Olha, essa é uma questão, nós temos que fazer o seguinte, eu não teve aula, certo?
1: Mas não tem ela, que informar o ministério? Ela... Não tem que informar não? Não cabe informar? Ou deixa de forma aleatória por conta?
0: Carlinhos,
1: o governo passa esse dinheiro independente de comprovação ou nada?
0: Não, o governo passa o recurso com base na informação do ano anterior.
1: Ah, do ano anterior.
0: Do ano anterior, com base no número de alunos do ano anterior.
1: Então significa dizer, se estiver informado esse ano, não teve esse problema todinho, no ano que vem o recurso já vai ser menor.
0: Hein?
1: Vai ser baseado no ano anterior?
0: No número de matrícula de aluno.
1: Rapaziada, número de matrícula.
0: De matrículas do aluno. Então, veja bem.
1: Não é questão do aluno, por exemplo. Não, ele está matriculado, mas não estudou. Então, só importa aí a matrícula.
0: Aí você vai mexer em outra coisa, em outro vespeiro, né? Que é manipulação.
1: De informação. Manipulação
0: de frequência.
1: De frequência.
0: Entendeste? Manipulação de resultado. Que isso acontece muito, tá? Mas é um assunto mais complexo que a gente deveria tratar em um outro momento.
1: Então fale para nós.
0: Mas tudo isso aqui, cara, que você está colocando, isto tem que ser... E aí que eu chamo a atenção das pessoas aqui, porque a quem compete fazer esse acompanhamento? Ao Conselho Municipal de Educação. É ele que tem legitimidade. Agora, o Conselho Municipal de Educação é composto por quem? Por indicação de membros do sindicato do prefeito e da administração.
1: Certo.
0: Entendeu?
1: Vou te botar lá, mas tudo...
0: Que ano passado, nós não tivemos... Teve escola que não teve 100 dias letivos. Pergunte se o Conselho Municipal de Educação fez alguma representação.
1: É possível dizer qual escola, professor?
0: Teve várias.
1: Várias?
0: Várias escolas que tiveram sem dias letivos. Entendeu?
1: Mas com certeza foi computado lá que teve.
0: Ah, claro. O professor fez registro de aula. Teve que fazer. Porque esses registros de aulas, eles validam a aplicação do recurso, a destinação do recurso para o município.
1: Ah, tá.
0: Entendeste? Então, essa competência maior, que tem essa legitimidade pela lei, é do Conselho Municipal de Educação.
1: Certo.
0: É do Conselho de Pais de Alunos. Entendeste? É do próprio professor. Tá? Porque nós do sindicato, às vezes, eu não posso assim, entrar em muita seara, Carlinhos, porque o que é às vezes configura que eu estou perseguindo o prefeito. Entendeste? Quando eu invado essa seara alheia, né? Tudo isso tem reflexo no nosso direito.
1: Sim.
0: Por exemplo, quando eu falo que eu vou denunciar o registro das aulas, que nós vamos representar, é porque ela está implicando na suspensão das férias. Ela está afetando o nosso direito. Como é que agora a Secretaria de Educação determina que a gente faz registro de aulas, como se as aulas fossem dadas e não quer dar as férias para o professor? Por conta da ineficiência da gestão. Nós não podemos concordar com isso. Certo? Aí nós somos obrigados a tomar essas determinadas medidas.
1: Muito bem. 11 horas e 38 minutos. 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Esse assunto aqui, esse assunto aqui eu queria chamar sua atenção também. Super salário na folha de pagamento do ano de 2025. Eita, professor. Que ninho você foi mexer, rapaz. Quem é que tá com esse super salário aí? Tá ganhando mais do que um vereador, de que um prefeito ou não?
0: Como é? Às vezes até no nível de desembargador.
1: Ô, rapaz.
0: Que professor ganhando quase que o valor do salário de desembargador. Carlinhos, essa é outra situação que... E esta já foi até representada. Porque... Veja bem, em 2025 nós fizemos um levantamento em toda a folha da educação, né? A folha que está registrada lá no CIOP.
1: Certo.
0: Tá. E lá, praticamente todos os servidores informados lá estão com salário acima do que ganharam, com a remuneração acima do que ganharam. Quer dizer, tem zelador que recebeu 4 mil mês, 3 mil, que quando você contabiliza, certo? Ele tá com o salário lá em cima. Aí eu chamei alguns colegas, vem cá, tu recebeu esse dinheiro? Eu disse, não. Ó, mas aqui tá informado que eu tô bem recebido. Aí o servidor fica até animado, né? Quer dizer que ele vai me devolver? Eu disse, não, eles não vão te devolver. Porque eles te pagaram no teu contra-cheque, então o valor correto, mas a informação está totalmente errada. E aí... Nós fizemos um levantamento e constatamos num total de 60 professores recebendo super salários. O que é super salário? O dobro do que ganham.
1: Professor?
0: O dobro do que ganham. Eu vou lhe dizer aqui. Em 2025, o professor que tem o maior nível da categoria, eu vou colocar aqui o nível 4 como sendo o maior. Existe o nível 5, mas nível 5, se não me engano, só tem 5 professores nível 5 em Turiaçu. Que, é a professora, que são os mestres, né? Professora Marinal, professor Eliel, professora Serrate, e me parece mais dois, que tem nível 5. Os outros, todos são nível 4. Então, eu vou excluir o nível 5.
1: Certo.
0: Nível 4. O professor nível 4, no ano de 2025, o que ganha mais, o que tem, vamos considerar aquele que está no topo do nosso plano de cargos e carreira, o que tem 30 anos de serviço, que tem nível 4, que recebe todas as gratificações, as promoções, titulações, recebe tudo, ele ganha R$8.795, se não estou enganado. Pô, muito bem. Tem professor que tem uma portaria, recebe 18, recebe 25. Tem professor de duas portarias que já chegou quase a R$30.000. E não foi só um. Curioso é que todos são dali próximos da CEMED. Certo? Próximo da CEMED. Eu vou ser mais preciso, porque eu tenho essas informações aqui, certo? Quase ser assim mais preciso, do que isso representa em termos de... Do que isto representa em termos de valor, só para você ter assim, ter noção do quanto isto é, quanto isso nos prejudica. Deixa eu pegar aqui. Deixa eu ver se eu tenho ele aqui. Pronto. Ora, essas 59 pessoas, Carlos, em condições normais, deixa eu ver se eu abrir aqui, deixa eu ver se eu consigo abrir, vou já te dar para ser mais batizado, para a gente finalizar esse programa, que eu quero aqui falar de uma situação bem interessante.
1: Muito bem, 11 horas e 43 minutos.
0: Só para me abrir aqui para a gente ser...
1: Pois não,
0: ser mais didático, né? Ser mais didático aqui na...
1: 11h43, está pertinho já de final de programa, mas tem um assunto importante em debate. Pois não.
0: Esses professores hoje, se eles fossem receber os valores corretos, a folha era em torno de 480... Não. Deixa eu ver. A folha seria em torno de 480 mil, a folha dessas 59 pessoas, certo? 480 mil em salários normais.
1: Você
0: sabe para quanto foi essa folha? 845 mil.
1: Dobrou.
0: E tu sabe o que revolta a gente? Aí tem professor, vou lhe dizer aqui o salário, que recebe 31 mil.
1: Ô, rapaz, tá bom, hein?
0: 28 mil, 27 mil, 26, não é só um. 20, 17, 16, 14. O professor, que às vezes só tem uma portaria.
1: Recebe esse valor.
0: Entendeu? É. Tem um de dois. Aqui tem de um e de dois. Certo? Professor. Olha, e isto aqui que eu estou falando, professor, isso é passivo de prova. Eu não estou aqui
1: inventando,
0: fabricando,
1: não.
0: Inventando, não. Isto aqui está lá no registro do CIOP. Certo? Está lá no registro do CIOP.
1: A pergunta é, professor Emerson, eu não sei se você sabe, mas ele recebe mesmo esse valor ou só está lá no registro?
0: Bom, este professor tem duas coisas. Ou ele recebeu, e se ele não recebeu, o município está fazendo informação falsa sobre ele. Então, de qualquer forma, o município está usando de má fé. O município pode estar se apropriando de um recurso com ou sem o consentimento do professor. Porque isso aqui fere o princípio da isonomia salarial.
1: Sim.
0: Fere.
1: Sim, sim.
0: Certo? E isto é uma forma até de enriquecimento ilícito. Alguém está se beneficiando disso. Só que isto aqui, Carlinhos, de todo modo, ele afeta o direito de outros servidores. Eu estou com uma servidora que pediu o afastamento para tratamento de saúde e o município negou, alegando o princípio da legalidade, porque o município não tem recurso suficiente para pagar um substituto. Aí você vem com uma folha dessa aqui, tem professor recebendo quase que o triplo do que ganha. Como é que o município pode fazer essa justificativa?
1: Com uma
0: pode
1: portaria.
0: Pode fazer essa alegação?
1: Com uma portaria.
0: Com uma portaria. Faz sentido isso? É. Não faz o menor sentido.
1: Muito estranho, muito estranho.
0: Certo? Então, esta situação já foi representada. E eu tenho dito aqui para os advogados, nós vamos acompanhar essa tramitação no Ministério Público Federal e na CGU. Porque
1: certo.
0: Já chega do professor procurar a CEMED, né? Buscando o seu direito, um afastamento, a CEMED alega que não pode dar por conta do princípio da legalidade. E essa ilegalidade aqui que eles estão cometendo?
1: É.
0: Você percebe no programa de hoje, Carlinhos, né, qual é o arcabouço de valor que está por detrás da administração? Irresponsabilidade, certo? Desrespeito, ilegalidade, cinismo declarado. Porque uma secretária de educação que pede aos seus diretores para fraudar o registro de aulas é alguém que está cometendo um crime gravíssimo. Olha a mentalidade de quem está por detrás disso.
1: É sério, muito
0: sério. Eu ouvi um depoimento aqui do prefeito, a educação está boa de Turiaçu. Aí que eu digo que gestão tem que se pautar no conhecimento, não na opinião. Como é que a gestão de educação de Turiaçu está boa, Carlinhos? Primeiro, a educação do Brasil não está bem. Ela está ocupando aí entre o 50º e o 65º na posição mundial, né, de acordo com o PISA.
1: Certo.
0: Já não está boa a educação no Brasil. Você vem para a região Nordeste, é a região que tem o pior desempenho da educação brasileira. Você vem para o Maranhão, nós somos um dos estados também, que dentro da região Nordeste, tem um dos piores desempenhos. Não é o pior, mas não é o melhor desempenho. E você vem para Turiaçu, que ocupa, dentro da classificação pelo IDEB, nós ocupamos aí a oposição, 217 municípios, nós ocupamos ali a oposição de 160. A posição 160.
1: Está bem longe, hein?
0: Entendeu? Como é que vamos dizer que a educação está boa em Turiaçu? Aí, pior, quando você analisa a realidade de Turiaçu, você encontra escolas que sequer tiveram 100 dias letivos.
1: É.
0: Me diga, só por essa análise superficial, seu. Dentro do contexto macro, a gente percebe que a educação não está boa. Então, é que eu digo que gestão não pode pautar, não pode ir a público, fazer uma fala pautada em uma opinião. Você tem que pautar, a gestão tem que ser pautada é no conhecimento. E aquilo que eu estou falando são dados concretos. Nós precisamos, na verdade, criar um planejamento estratégico para a educação para que a gente possa melhorar o nível do ensino nas escolas. Se você perguntar para um professor, porque eu já perguntei isso para professores, já perguntei para diretor de escola. Eu faço a seguinte pergunta: professor, qual é a meta estabelecida pela direção da escola para você melhorar os níveis de leitura, cálculo e escrita dentro da turma que você trabalha? O professor não sabe responder. Você pergunta para o diretor: diretor, qual é o nível de proficiência, de domínio, do cálculo, leitura e escola, da escola que você é diretor? Ele não sabe responder. Sabe por quê, Carlinho? Porque não tem planejamento estratégico para educação. Não existe pontos de chegada pré-definidos.
1: Aí
0: como é
1: difícil.
0: Que alguém vai dizer que a educação de criação está boa?
1: Baseado em quê?
0: Não é? Em opinião.
1: Em opinião.
0: Em achismo. Porque pintei a escola, porque eu botei merenda escolar em um dia, fiz a foto. Você cria uma realidade na mídia que não tem assento na realidade do dia a dia. E aí, o que me deixa mais triste ainda é que o governo cria uma como é que eu diria? Ele cria uma espécie de informação falsa, uma narrativa política, ele cria uma narrativa política para omitir os seus crimes. Qual é a narrativa política? Perseguição. O sindicato professor persegue, é Jamilson que persegue, é a justiça que persegue. Cria uma narrativa política para omitir os crimes que vem cometendo em Turiaçu. E crime é em todas as áreas do governo municipal. Em todas. Na educação está cheia de crime. Por exemplo, essas que eu citei agora, aqui nesse programa. Certo? Aí quando você analisa lá 2022 na eleição para deputado, o prefeito meteu na folha de pagamento da educação 3.500 contratos, crime eleitoral, que não foi denunciado, mas nós denunciamos para o Tribunal de Contas, gerou um TAG, que é a prova de que ele realmente cometeu um crime, certo? Chega em 2023, ele comete novamente crime, informando 12, mais de 7 mil alunos em escola de tempo integral, que foi aquele escândalo nacional.
1: Isso.
0: De 12 milhões, lembram disso? Quando é em 2024, ele comete crime eleitoral, que não foi o fato de seu Edésio ter distribuído peixe em Semana Santa, que é crime, não. Ele não fez isso este ano? Não faz todos os dois anos? O Jamilson também não faz? Não é crime distribuir.
1: Outros prefeitos,
0: entendeu?
1: Fazem
0: todos
1: também.
0: Todos fazem.
1: É.
0: Mas a legislação eleitoral, no período eleitoral, ela tem algumas condutas que não é permitido. Então tu tens um governo que comete crime reiteradamente, metodicamente, em todas as áreas, na educação, cometeu crime eleitoral agora, aí não para por aí. Não para por aí. Né? Você entra em Turiaçu, ali Portal da Cidade, Portal da Cidade é um cartão de visitas, é um cartão de boas-vindas. É também uma demonstração, cara, da gestão da cidade, da hospitalidade, da força econômica. Márcio Minho Bacuri assumiu a prefeitura ano passado, já tem um portal concluído. Paulo Curió, eu acho que em 8 meses, concluiu um portal. E o de Turiaçu tem quanto tempo?
1: Bom tempo já.
0: Aquilo ali é símbolo. Aquilo ali é símbolo, certo? Aquilo ali é símbolo da irresponsabilidade, do descompromisso. Só quem é cego que não quer ver. Aí você analisa bem aqui comigo. Valdenor, quando foi prefeito, derrubou um mangue, empissarrou um bairro, fez um bairro e fez um estádio em 4 anos. Olha o Rabelão, quanto tempo está ali.
1: É.
0: Se não me engano, são 6 anos. Isso é prefeito responsável? Você quer mais um exemplo? Mercado Público Municipal. Nós estamos ali, há quanto tempo aquele mercado está ali? Uma obra de engenharia de baixa complexidade que o prefeito agora ainda não entregou. Quanto tempo tem lá? A conclusão que a gente faz, Carlinhos, da gestão, é que ela se beneficia dos recursos e joga as migalhas para a população. Certo? O arcabouço de valor que sustenta a conduta desse governo, sabe qual é? É o desrespeito. É o descompromisso, é o descaso. Entendeste? E aí faz uma política baseada em opinião e divulgada na mídia, muito bem feita. Mas quando você faz a relação com a realidade, dá vergonha de dizer que o Turiaçu tem prefeito. Eu soube de um caso de uma colega minha, né, conterrânea nossa, né, em que ela disse que a filha dela chegou no hospital com uma criança para ter parto e a menina veio a óbito porque não acharam ambulância para levá-la para Pinheiro. E chegou a um óbito. Carlinhos, eu esperava que a desculpa da morte fosse outra, não a falta de ambulância. Então nós precisamos analisar bem a realidade. Por isso que eu digo que política séria, ela se faz é com conhecimento e não com opinião. E é isso que a sociedade do Iaçu deve ter conhecimento. Porque a eleição está chegando novamente.
1: Está na porta.
0: Está na porta. E nós não podemos cometer o erro que a gente vem cometendo.
1: Muito bem. 11 horas e 55 minutos. Nós temos ainda outros assuntos que eu queria deixar aqui em aberto. Nesse tempo restante, professor Emerson, para que você faça também aí as suas conclusões já nesses assuntos aí finais, que você possa acrescentar aí o que tem de acrescentar mais no nosso programa nesta quarta-feira. Diga para nós.
0: Vamos lá. Resumindo aqui, vamos ser didático, né?
1: Muito bem.
0: Primeiro, PASEP. O que é que o servidor do PASEP tem que fazer? Procurar o Sinted. O que é que a gente faz? Faz a consulta dele perante o Ministério do Trabalho. Às vezes, eu demoro a responder até uma semana, porque o servidor lá do Ministério do Trabalho, ele também presta serviço para vários municípios. Então, a gente tem que ter um pouquinho de paciência.
1: Aguardar, né?
0: Tem certo aguardar. Então, você já sabe o que fazer. Com relação ao precatório, nós vamos fazer uma assembleia, Carlinhos, para a gente definir a ação coletiva que a gente vai fazer diante deste silêncio do governo. Nós vamos ter que questionar o governo, porque nós queremos saber o que está de fato acontecendo dentro dessa negociação. Né? Porque da forma como está aparecendo é que o acordo foi feito abrindo mão dos juros. Então ele vai ter que se manifestar. Com relação a registro de aula não realizadas, a gente recomenda que o professor não faça. Nenhum professor deve fazer o registro da aula realizado porque ele está cometendo um crime.
1: E pode ser responsabilizado.
0: E pode ser responsabilizado. E se precisar, nós temos ali um procedimento adotado pelo Sinted, que é o termo de recusa, entendeu? Que o professor pode assinar. Tá? Com relação ao abuso na aplicação de aulas para quem está com carga horária reduzida, eu aconselho o professor se posicionar. Nenhum diretor pode obrigar você a dar mais do que 11 horas aula na escola. Nenhum. E todos os professores que se posicionaram, eles respeitaram. Certo. Agora, se você ceder, tá? Mas de todo modo, nós estamos lá para fazer o procedimento jurídico necessário. Terceiro, férias. Férias, nós vamos fazer agora uma representação para o Ministério Público, porque o nosso entendimento é o seguinte com relação às férias. As férias não podem ser canceladas por conta da ineficiência do governo.
1: Sim.
0: Certo? Ou a Secretaria de Educação deve apresentar o calendário escolar para cada escola, principalmente para essas escolas que começaram as aulas tardiamente. Certo? E aí chegar em um consenso com o professor. Tá certo? Porque as férias não podem ser canceladas e nem ser revertidas em recesso escolar. Tá? Então, resumidamente, né? E por último, o que eu tenho aqui? Por último, o super salário na folha de 2025. Esse aqui já está representado, né, no Ministério Público, e nós vamos acompanhar ele. Tá bom? Vamos acompanhar. E aí outros assuntos ficam para a próxima etapa.
1: Muito bem. Próximo então, programa, né?
0: Próximo programa. Então, eu aqui concluo as minhas falas dizendo... Professor Moacir quer fazer uma fala, né, Moacir? Professor Moacir? Certo? Quer mandar uma mensagem? Aproveitando o programa. Então, eu quero aqui informar para toda a classe de professores, sociedade civil, tá? Que nós, do sindicato, a nossa gestão é baseada no conhecimento. Nós não aqui fazemos gestão baseada em opinião. Porque opinião, às vezes, não tem assento na realidade, na lei nem na ciência. E aquilo que eu falo neste programa, eu sustento, Carlinhos, diante de um juiz, de um promotor, de desembargador, de prefeito, secretário, porque eu estou consciente de que nós estamos aqui postado no que diz a legislação municipal, federal e estadual. No mais, meus queridos colegas professores, continuamos firmes, né, de mãos dadas, porque é com a união, com a força de cada um de vocês, que a gente vai superando esses obstáculos impostos e abusivos a todos vocês. Tá certo? Um forte abraço e que Deus abençoe a todos, Carlinhos. Eu estou terminando aqui.
1: Muito bem. Muito obrigado, professor Emerson Costa. Nós temos ainda um minutinho aqui, né? Professor Moacir vai dar um recado. Ele hoje está flamenguista. Aliás, ele é flamenguista. Né? Mais tarde ele veste a camisa do Brasil, vai torcer aí pelo Vini Júnior fazer pelo menos 3 hoje, que não é fácil, mas tá, vai torcer. Pois não, professor Moacir, bom dia.
2: Primeiramente, gostaria de dar um bom dia aos ouvintes da Rádio Iaçu FM. Agradecer aqui o nosso amigo Carlinhos, diretor da rádio. E Hoje é gratidão, viu? Agradecer a Deus pela vida e pelo momento que estamos presentes e pela oportunidade. E mandar uma mensagem para minha mãe que está aniversariando hoje, completando 72 anos de idade, né?
0: Muito bem.
2: Que Deus dê muita saúde, muita paz e que ela esteja sempre presente entre nós, né? E te amamos, minha mãe, viu? Parabéns, felicidade, muitos anos de vida. Ainda mais tarde, lhe darei um abraço pessoalmente.
1: Muito bem.
2: Obrigado, Carlinhos.
1: Muito bem, valeu, Marcinho. Parabéns. Aí a mamãe do professor Val, aniversariando hoje, né? Completando aí, rapaz, uma idade bem avançada, mas com saúde, graças a Deus, né? Professor Moacir, muito obrigado. E vamos em frente, que atrás vem gente. Segue aí a programação da Rádio Turiaçu FM, a rádio dos melhores ouvintes. Agradecer mais uma vez a nossa audiência, você que está acompanhando a Turiaçu FM, professor Emerson. Daqui um dia tem mais novidades sendo trazidas para cá, para o programa, e com certeza, né? Já, mais a programação da Turiaçu FM. Um abraço a todos e até o próximo.

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2: 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Hora certa.
3: 12:05.
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0: Que a paz do Senhor esteja com você nessa super quarta-feira. 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
1: Certa. 12:22.
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parte da geração de Eliseu. Eu faço parte da geração de João Batista. Ah, queridos, quantos aqui sentem a presença dele, a graça dele? Ele não está em busca de quem tem diploma. Ele não está em busca de quem tem boa oratória. Ele está em busca dos humildes de coração, que abrem a boca para dizer: Deus, sem ti eu não sou nada. Se eu não tiver a tua presença, então eu não tenho nada. Ah, querido, você tem noção que tem gente que tem dinheiro? Ah, você tem noção que tem gente que tem iate, tem mansão, mas são depressivos? Mas são pessoas que você olha nos olhos e já perdeu o brilho faz tempo. Mas olha você aqui, está desempregado, está morando de aluguel, a carteira não está assinada. Aí alguém pergunta: por que está de pé ainda?

0: Esse foi um momento de reflexão e devoção musical. Já já a gente volta, hein?
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5: 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Hora certa!
6: 12 horas e 37 minutos.

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0: Com gratidão e referência, despedimos aqui de você nesse momento. Mas fica tranquilo, em breve estaremos de volta aí com mais um programa Para Durar. Que a paz aí encontre você.
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5: Hora certa.
6: 12:55.
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1: 13 horas e 30 minutos.
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5: Escolas particulares de São Luís lideram ranking do Enem 2025 no Maranhão. Polícias do Maranhão e Piauí efetuam prisões em ação contra golpe da Bolsa de Valores. Suspeitos de matar ex-vereador de Dom Pedro são presos na cidade de Codó. A gente traz também mais informações sobre o caso Jefter da Silva, porque um adolescente foi apreendido suspeito de participação no ataque que matou o jovem. Comércio terá horário especial no feriado de São Pedro. E Brasil enfrenta logo mais a Escócia pela última rodada da fase de grupos. Está no ar a edição do Jornal Central desta quarta, 24 de junho de 2026.
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5: O Maranhão ainda pode registrar chuvas de intensidade moderada a forte nesta quarta-feira, com risco de temporais no litoral norte do estado. O IMET mantém um alerta amarelo de perigo potencial para chuvas intensas, válido até o período da noite nessa região. Ao todo, 48 municípios maranhenses estão incluídos no aviso. Entre as cidades em alerta estão Barreirinhas, Pinheiro, Cururupu, Turiaçu, Rosário e Santo Amaro. Também integram a lista os municípios de Alcântara, Bacuri, Guimarães, Icatu, Morros e Santa Helena. Já em Imperatriz, o tempo deve ter muitas nuvens, pancadas de chuva à noite, com máxima prevista de 32 graus. Escolas de São Luís lideram ranking do Enem 2025 no Maranhão. Repórter Thaís Brusaca.
6: O Ministério da Educação divulgou o desempenho das escolas do Enem 2025 e a Mepalber São Luís conquistou a melhor média do Maranhão, com 705,2 pontos. A segunda posição ficou com o Centro Educacional Montessoriano Reino Infantil, com 687,9 pontos. Seguido pelo RF Ensino Médio, com 686 pontos. O levantamento mostra o destaque da capital maranhense, que concentrou 8 das 10 melhores das escolas do estado. Contemplando o top 5, o Colégio Literato, com 685,2 pontos, e o Colégio Dom Bosco, com 667,8 pontos. Entre as instituições públicas, o melhor desempenho foi do Colégio Militar Tiradentes 3, de Bacabal, com média de 629,4 pontos. O ranking também destaca o Colégio Militar Tiradentes 1, de São Luís, e o IFMA Campus Presidente Dutra, entre os mais bem avaliados. No cenário nacional, a liderança ficou com Ari de Sacavalcante, Mário Mamede, de Fortaleza, com média de 801,30 pontos. O Ceará dominou um ranking brasileiro e emplacou 4 escolas entre as 10 melhores do país. Central de Notícias Brasil, Thaís Brusac.
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5: Um adolescente foi apreendido pelas forças de segurança do Maranhão por envolvimento na morte de um jovem que assistia ao Jogo do Brasil na semana passada em São Luís. Repórter Roberto Ramos.
7: As investigações sobre o ataque a tiros que matou o adolescente Jefter da Silva Pereira, de 17 anos, no bairro Rio do Meio, em São Luís, avançaram. com a identificação de suspeitos e a apresentação de um adolescente à Polícia Civil. O caso ocorreu na última sexta-feira e também deixou outras duas pessoas feridas. De acordo com a Secretaria de Estado da Segurança Pública do Maranhão, um adolescente de 16 anos, identificado pelas iniciais APNB, foi localizado nesta terça-feira por equipes do Grupo Tático Móvel e do 43º Batalhão da Polícia Militar no bairro Vila Valiã. Ele foi conduzido à delegacia para prestar esclarecimentos sobre sua possível participação no crime. A apuração é coordenada pela Superintendência Estadual de Homicídios e de Proteção à Pessoa, que trabalha para identificar a dinâmica do atentado e localizar todos os envolvidos. Segundo relatos de testemunhas, as vítimas estavam reunidas em um sítio na comunidade Rio do Meio, assistindo à partida entre Brasil e Haiti, quando foram surpreendidas por homens armados que saíram de uma área de matagal e abriram fogo contra o grupo. Jefter foi socorrido e levado ao Hospital Municipal Clementino Moura Socorrão 2, mas não resistiu aos ferimentos. Um homem de 30 anos foi atingido no pé e outra vítima foi encaminhada em estado grave para atendimento médico. As investigações indicam que o jovem não possuía envolvimento com atividades criminosas. Ele era atleta do projeto social Revelação Futebol Clube, onde atuava como lateral direito, além de participar de atividades religiosas na comunidade como percussionista. A Secretaria de Segurança Pública informou que outros três suspeitos já foram identificados e continuam sendo procurados pelas forças de segurança. A motivação do atentado segue sob investigação e a polícia não descarta nenhuma linha de apuração. Central de Notícias, Brasil, Roberto Ramos.
5: A seguir, presos suspeitos de matar ex-vereador de Dom Pedro e ainda a operação investiga esquemas de mais de 11 milhões em jogos de azar.
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1: 13 horas e 38 minutos.
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5: Homem é baleado durante uma tentativa de homicídio na cidade de Pinheiro. Repórter Batista Peixoto.
9: Mais uma tentativa de homicídio foi registrada ontem nesta cidade de Pinheiro e o fato ocorreu na rua João Paulo II, bairro Dondona Soares. Por volta das 11 horas, uma guarnição da primeira companhia do 10º BPM foi acionada para verificar um possível tiroteio, onde, segundo o comunicado, o jovem Tiago Pablo Oliveira Soares teria sido alvejado. Ao chegarem no local, os policiais constataram a veracidade do fato. O SAMU foi acionado e encaminhou a vítima para o Hospital Antenor Abreu, onde foi constatado que o jovem foi atingido na cabeça por um disparo de arma de fogo e foi entubado. Os autores do tiroteio não foram localizados. Pinheiro, na Baixada Maranhense, Batista Peixoto.
5: Suspeitos de matar ex-vereador de Dom Pedro são presos na cidade de Codó, Jalbe Pereira.
10: Dois suspeitos de participação no assassinato do ex-vereador e empresário Fales Miguel de Dom Pedro foram presos nessa terça-feira do município de Codó. Segundo a polícia, os suspeitos foram abordados quando saíam de uma residência em um veículo com indícios de clonagem. Durante a operação, os militares também apreenderam uma pistola que estava em poder da dupla. De acordo com as investigações e informações repassadas pela polícia, os presos fazem parte de um grupo de pistoleiros que atua na região leste do estado. A suspeita é que eles tenham participação direta na execução do ex-parlamentar. O ex-vereador de 46 anos foi assassinado a tiros no dia 27 de abril deste ano. Ele exerceu 4 mandados no parlamento e foi presidente da Câmara daquele município. Após a prisão, os suspeitos foram encaminhados para a Delegacia Regional de Codó, onde passaram pelos procedimentos legais. A expectativa é que os depoimentos contribuam para o avanço das investigações e para o esclarecimento das circunstâncias do crime. Fares Miguel era filho do ex-deputado estadual Edilson Peixoto, morto em 2013 em circunstâncias semelhantes. Nos dois casos, as vítimas foram atacadas por homens em motocicletas. Central de Notícias Brasil, Jalber Pereira.
5: Operação contra a pirâmide financeira prende 2 suspeitos no Maranhão. Repórter Taliana Luz.
11: A Polícia Civil do Maranhão deflagrou a Operação Extrema Confiança, realizada em conjunto com a Polícia Civil do Piauí, para combater um grupo suspeito de aplicar golpes por meio de uma pirâmide financeira. Durante a operação, foram cumpridos mandados de prisão e de busca e apreensão contra investigados que fariam parte da organização criminosa. No Maranhão, as ações aconteceram em Timon e São Luís. Na cidade de Timon, um homem de 40 anos foi preso. Já na capital maranhense, um outro suspeito de 28 anos também foi detido. De acordo com as investigações, o grupo atraía investidores com a promessa de lucros mensais de até 10% em supostas operações na Bolsa de Valores. Para passar credibilidade ao esquema, os suspeitos teriam criado uma empresa de fachada chamada Extreme Trade, registrada na Junta Comercial do Piauí. A polícia estima que mais de 300 pessoas tenham sido vítimas do golpe, principalmente nos estados do Maranhão e Piauí. Ainda segundo as investigações, o esquema pode ter movimentado mais de 440 milhões de reais. Central de Notícias Brasil de São Luís, Taliana Luz.
5: Uma operação das polícias civis do Piauí de Minas Gerais cumpriu mandados em Timon, no Maranhão, nesta quarta-feira, contra suspeitos de integrar um esquema de lavagem de dinheiro ligado a jogos de azar. Ao todo, a justiça autorizou a prisão preventiva de 4 investigados e o cumprimento de 28 mandados de busca e apreensão. Segundo as investigações, o grupo movimentou pelo menos 11 milhões e meio de reais com a venda ilegal de bilhetes e a manipulação de resultados. A polícia também apontou que apostadores que cobravam prêmios eram alvos de ameaças e intimidações. Os investigadores identificaram movimentações financeiras incompatíveis com a renda declarada dos suspeitos. Diante das provas, a justiça determinou o bloqueio de ativos e o sequestro de cerca de 1 milhão em bens. Instantes, aqui no Jornal Central, justiça fixa indenização de mais de 800 mil reais pelo caso dos ovos de Páscoa envenenado, que terminou com a morte de 2 crianças.
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1: A Secretaria de Segurança Pública do Maranhão e o Comando da Polícia Militar realizaram uma visita técnica na Avenida Litorânea, em São Luís, para avaliar a implantação de novas medidas de segurança na região, que é um importante cartão postal da capital maranhense. Repórter Letícia Maranhão.
2: A Secretaria de Estado da Segurança Pública do Maranhão realizou uma vistoria técnica na Avenida Litorânea para definir os locais que receberão novas estruturas voltadas ao reforço da segurança.
3: Nós já temos policiamento montado, policiamento motorizado e temos aqui as nossas viaturas nos pontos fixos, né, fazendo o PB, além das motos que fazem policiamento no decorrer de toda a litorânea. Mas, cumprindo a determinação do nosso governador para dar uma maior visibilidade a esse policiamento, dar segurança às pessoas que estão aqui na litorânea, tanto os turistas como a população mesmo que procura fazer suas atividades físicas, para que tenha um ponto de apoio onde o cidadão que necessite, naquele momento, procurar a nossa base de apoio. Então, ele determinou que fosse feito aqui nesse local. A gente já tem essa base aqui, a gente vai só reestruturar e modernizar para prestar um bom serviço à população.
2: Durante a vistoria, foram avaliados os espaços destinados à implantação de uma base fixa da Polícia Militar na região do Parquinho da Litorânea, além de pontos estratégicos para instalação de totens de emergência com ligação direta ao 190 e ampliação do sistema de vídeo monitoramento inteligente.
4: Nós estamos com policiais apaisando em veículo descaracterizado em determinadas horas do dia e da noite para fazer essas abordagens também. Então, além disso, nós temos vídeo monitoramento, câmeras com reconhecimento de visual e de placas de veículo. Então, além do policiamento ostensivo, temos a inteligência e a tecnologia para cada vez melhorar o policiamento nessa região e em todo o estado.
2: As medidas integram as ações do governo do Maranhão para fortalecer a presença das forças de segurança em áreas de grande circulação de pessoas, unindo policiamento ostensivo, tecnologia e monitoramento para ampliar a prevenção e garantir mais agilidade no atendimento às ocorrências.
1: A Justiça do Maranhão determinou o pagamento de mais de R$810 mil em indenizações aos pais das duas crianças que morreram após consumirem um ovo de Páscoa envenenado na cidade de Imperatriz. A ré, Jordélia Pereira Barbosa, foi condenada a 66 anos de prisão em regime fechado pelo crime ocorrido em 2025. A mãe das vítimas, que também consumiu chocolate e sobreviveu, deverá receber cerca de R$ 162 mil reais por danos morais. Já os pais das crianças terão direito à indenização de aproximadamente R$ 648 mil reais. O júri reconheceu duplo homicídio qualificado e a tentativa de homicídio, considerando o motivo torpe, uso de veneno e dissimulação.
0: Política.
1: Na Assembleia Legislativa do Maranhão, deputados destacam ações em diversas cidades maranhenses. Um resumo com a repórter Stephanie Souza.
5: Durante o pequeno expediente da sessão plenária desta terça-feira, os deputados se pronunciaram na tribuna sobre diversos temas. O deputado Adelmo Soares destacou ações de assistência à população realizadas no município de Caxias.
6: Fizemos em 5 locais distintos de Caxias a entrega de praticamente 3 mil óculos desse projeto, que a gente não cansa de agradecer ao governador Carlos Brandão pela oportunidade de dar tantas pessoas serem beneficiadas como nós estamos fazendo na cidade de Caxias, na cidade da Baixada, enfim, aqui em São Luís, em todas as cidades desse estado, onde a gente tem prestado um serviço de excelência e transformado vidas, deputado Júnior Cascaria, mostrando o nosso compromisso e o nosso trabalho em prol do nosso povo.
5: No grande expediente, o deputado Dr. Iglésio comentou sobre a morte de Thaís Dias, vítima de acidente de trânsito no município de Balsas. O deputado professor Marco Aurélio falou sobre a necessidade de mais autonomia da Universidade Uemaçu na região tocantina. Os deputados Francisco Najib e Wellington do Cusso trataram sobre a recuperação da MA-123 que liga as cidades de Codó e Afonso Cunha. O deputado João Batista II comemorou o aniversário da cidade Presidente Sarney e destacou as ações que foram realizadas para melhorar a qualidade de vida no município.
7: Cidade essa que conseguimos entregar lá patrulhas mecanizadas, viaturas para a polícia, fortalecendo a segurança. Conseguimos entregar o carro da Câmara, conseguimos entregar uma retroescavadeira. Inúmeras obras nesse dia lá, Escola Tec, agradecer o nosso governador Carlos Brandão pela sua sensibilidade pelos municípios. Conseguimos entregar o Viva Procon, obra de extrema importância para que o cidadão tire sua identidade, regularize seu automóvel lá no Detran do Viva Procon. Entregamos ponte de concreto lá na cidade de Presidente Sarney, onde conseguimos também entregar estradas vicinais, um marco importante para a cidade de Presidente Sarney, que vive uma reconstrução e uma nova história.
5: Na ordem do dia, deputados analisaram e votaram projetos de lei que seguiram para a sanção do governo do estado, entre eles o PL número 229 de 2026, de autoria da deputada Daniela, que dispõe sobre diretrizes para a implantação do Preparatório Estadual de Negócios para Mulheres Empreendedoras no estado, e o projeto de lei número 520 de 2024, do deputado Wellington do Cusso, que busca instituir o mês da primeira infância e assim integrar o Maranhão às ações da lei federal.
1: A seguir, comércio terá horário especial no feriado de São Pedro.
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2: 13 horas, 55 minutos.
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7: O comércio de São Luís terá horário especial de funcionamento na próxima segunda-feira, dia 29 de junho, feriado municipal em homenagem a São Pedro, com autorização para abertura de lojas, centros comerciais e shoppings. As lojas de rua e centros comerciais poderão funcionar das 8 às 18 horas. Já as lojas instaladas em shoppings estão autorizadas a abrir normalmente das 10 às 22. A medida deve garantir o funcionamento do comércio durante o feriado e assegura os direitos trabalhistas previstos para os profissionais do setor.
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7: Federação Maranhense realiza ajustes em 4 jogos da Série B do estadual.
8: As mudanças aconteceram devido ao fechamento do Estádio Castelão e também por causa dos festejos juninos realizados no município de São José de Ribamar. Todos os confrontos alterados são válidos pela primeira fase da competição e são referentes aos jogos do Grupo A. O jogo entre Americano e Tupã, que seria disputado no Estádio Castelão, foi transferido para o Estádio Santos. O confronto está mantido para esta quarta-feira, às 15 horas e 30 minutos. Já a partida entre São José e São Luís, inicialmente marcado para o dia 28 deste mês, às 9 horas, foi antecipado para o dia 27, no horário das 16 horas, no Estádio Dario Santos, na cidade balneária. Enquanto que o duelo entre São Luís e Americano, que seria realizado dia 1º do próximo mês, foi remarcado para o dia seguinte. A partida será no Estadinhozinho Santos, com horário mantido para as 15 horas e 30 minutos. O outro jogo que precisou ser ajustado foi o confronto entre Expressinho e São José. A partida iria acontecer no dia 5 do mês que vem, mas foi antecipada para o dia 4. O horário segue às 16 horas no estádio Dario Santos, em São José de Ribamar. O planejamento da segurança pública foi também um dos fatores para os ajustes das partidas. Central de Notícias Brasil, com informações do esporte, Jalber Pereira.
7: Ministério Público do Maranhão quer saída definitiva de dirigentes da Federação Estadual. Repórter Edivaldo Oliveira.
9: Os envolvidos deverão pagar, de forma solidária, R$50 mil ao Fundo Estadual de Direitos Difusos como compensação pelos danos coletivos apontados na ação. A proposta estabelece ainda que a atual intervenção judicial apresente em até 75 dias um cronograma para a realização de novas eleições na FMF. Os integrantes da junta interventora não poderão disputar cargos nem apoiar candidatos durante o processo eleitoral, com o objetivo de garantir de neutralidade na escolha da futura diretoria. Em contrapartida, o Ministério Público se compromete a retirar os pedidos de afastamento definitivo dos dirigentes e de indenização por dano moral coletivo, desde que todas as condições previstas no acordo sejam cumpridas integralmente. Por outro lado, a discussão sobre o eventual ressarcimento de prejuízos financeiros causados à FMF continuará tramitando na Justiça. O Ministério Público não abriu mão da cobrança relacionada a possíveis danos patrimoniais causados à entidade. No início deste ano, o TJ autorizou a CBF a indicar um co-interventor para atuar na administração da FMF. A decisão foi proferida pelo juiz Douglas de Melo Martins, da Vara de Interesses Difusos e Coletivos de São Luís. A medida foi adotada no âmbito de uma ação civil pública, ajuizada pelo Ministério Público do Maranhão contra a FMF, o Instituto Maranhense de Futebol e 17 pessoas físicas, entre dirigentes e integrantes de conselhos fiscais. A intervenção judicial foi determinada em agosto de 2025, após denúncias de supostas irregularidades administrativas. Desde então, a advogada Susan Lucena responde pela administração provisória da entidade, enquanto o processo segue em tramitação na Justiça. Central de Notícias Brasil, de São Luís, Edivaldo Oliveira.
7: E o Brasil enfrenta logo mais a Escócia pela última rodada da fase de grupos. Repórter Bruno Mendes.
10: Nesta quarta-feira, o Brasil encara a Escócia a partir das 7 da noite em Miami, nos Estados Unidos. Neymar, recuperado de uma lesão na panturrilha, está relacionado. Por outro lado, Rafinha está fora. Ryan é um dos candidatos para entrar como titular. O técnico Carlo Ancelotti fala sobre o atacante do Bournemouth da Inglaterra.
11: É um deles, é detalhe, obviamente sim. Eu acho que Ryan, quando entrou no lugar de Rafinha, fez um bom jogo. Ryan tem muito potencial neste aspecto, mas tem outros jogadores que podem adaptar ao sistema, mas se precisamos amplitude no campo, Ryan pode fazer este papel.
10: O Brasil deve começar jogando com Alisson, Danilo, Marquinhos, Gabriel Magalhães e Douglas Santos, Casemiro, Bruno Guimarães e Lucas Paquetá, Ryan, Matheus Cunha e Vini Júnior. Os resultados da Copa nesta terça-feira: Portugal 5, Uzbequistão 0, Inglaterra e Gana 0-0, Croácia 1, Panamá 0, Colômbia 1, República Democrática do Congo 0. Nesta quarta-feira, também jogam Bósnia e Catar, Canadá e Suíça, Marrocos e Haiti, África do Sul e Coreia do Sul, México e Tchequia. Na Rádio Nacional em Brasília, Bruno Mendes.
7: O Jornal Central é uma produção do Departamento de Jornalismo da Central de Notícias Brasil. A técnica é de Jami Chaves e a apresentação foi de Tereza Cristina. Estarei de volta amanhã, neste mesmo horário, aqui na sua emissora. Obrigada pela companhia, um bom jogo e até amanhã.
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0: horas e 9 minutos.
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6: É comigo mesmo aqui pelas ondas da sua emissora. A partir de agora, sejam todos muito bem-vindos em mais uma edição do seu Central Esporte. Nesta quarta-feira, hoje dia 24 de junho do ano de 2026, e vamos aos principais destaques de hoje.
7: Sampaio.
6: Tricolor maranhense segue com preparação intensa para jogo diante do Trem no próximo final de semana na capital amazonense. Também vamos trazer informações sobre a Federação Maranhense de Futebol, que realizou ajustes em 4 jogos da Série B do Campeonato Estadual. Vamos trazer informações também da Fórmula 1. A Áustria vai sediar o próximo grande prêmio dessa competição. Já pela Copa do Mundo, Portugal conquista a primeira vitória na Copa do Mundo e Brasil e Escócia se enfrentam daqui a pouco no fechamento da primeira fase do Mundial. Estas e outras notícias você vai acompanhar a partir de agora no seu Central Esporte, que já está no ar.
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6: É comigo mesmo aqui pelas ondas da sua emissora. Você já sabe, todos os dias de segunda a sexta-feira temos um encontro marcado sempre neste mesmo horário aqui na sua emissora para falarmos de esporte, em especial o futebol, que é a paixão nacional. Se aconteceu evento esportivo aí na sua rua, no seu bairro, na sua cidade ou na sua região, você pode interagir conosco através das nossas plataformas digitais para que possa também se tornar notícias aqui no Central Esporte, que tem um oferecimento de Mundo da Mídia. 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Vamos começar o programa de hoje trazendo as informações da Bolívia Querida aqui no seu Central Esporte. Tricolor Maranhense segue com preparação intensa para jogo diante do treino próximo final de semana na capital amapaense. Quem tem mais informações direto do Parque José Carlos Macieira é ele. Roberto Ramos. Alô, alô, Roberto Ramos, é com você.
7: Olá, Jalber Pereira, um grande abraço aos amigos que acompanham o programa Central Esportes. Esta terça-feira foi o segundo dia de preparação do Sampaio Corrêa, visando a partida de volta pelo Campeonato Brasileiro da Série D, que acontece neste sábado no estádio Augusto Antunes, no Amapá. Nesses dias que antecedem a grande partida, uma missão difícil de se tirar 2 gols de diferença, o técnico Júnior Amorim, que retorna ao comando da equipe nessa partida, já que não dirigiu no último jogo, foi substituído pelo auxiliar Arlindo Maracanã e disse que é possível reverter. Aposta na união do grupo e declarou que é uma guerra de sobrevivência nessa partida de volta lá no Amapá. E que o time vai fazer tudo aquilo que não fez aqui em São Luís, porque decepcionou jogando em casa e frisou também a importância de fazer um jogo bastante equilibrado. Hoje à tarde o Tricolor realiza um treino técnico e tático e também um treino de finalizações, um treino mais forte. Amanhã, na quinta-feira, acontece a viagem, já é um treinamento mais leve e com a delegação embarcando para a cidade do Amapá, já na sexta-feira acontece uma atividade programada no campo Glicério Marques, lá no Amapá. Sampaio, que precisa no mínimo devolver os 2 gols de diferença para levar para os pênaltis a decisão da vaga, porque a essa altura seria uma grande façanha. E para avançar de forma direta, tem que vencer por 3 gols de diferença. As atividades mais importantes acontecerão agora à tarde. E amanhã pela manhã o time faz um treinamento leve, já porque a viagem, o embarque acontece na parte da tarde. Sábado, 15h30, o Sampaio Corrêa apostando todas as suas fichas nesse jogo decisivo contra o Trem do Amapá. Com relação à equipe, o atacante Felipinho tem trabalhado separado e ainda não se tem um prognóstico da avaliação, mas pelo que tem passado de informações, o jogador tem evoluído, mas há essa dúvida se ele vai embarcar com a delegação ou não. O Ítalo deve ser titular de novo na partida, já que o Adriano é uma alternativa, mas o Ítalo, como estreou muito bem, o jogador deverá ter a sua volta na equipe titular do Sampaio Corrêa. O time que tem a volta do Adriano, que foi suspenso, cumpriu o terceiro cartão vermelho, está de volta, e também do zagueiro Itambé, que se recuperou de uma virose, está à disposição do técnico. Portanto, a viagem quinta-feira, embarque para o Amapá na parte da tarde, e o Sampaio tem essa missão muito importante de buscar a classificação jogando longe da sua torcida. Destaque Tricolor, o Central Esportes.
6: Muito obrigado, grande Roberto Ramos, aqui participando conosco. E bota a missão difícil nessa peça para o Sampaio Corrêa. Fazer o que ainda não fez durante toda a competição, que foi vencer o time adversário por diferença de 2 ou mais gols fora de casa. Essa é a missão, portanto, do Tricolor de Aço para poder avançar para a próxima fase da quarta divisão do Campeonato Brasileiro. Olha, a Federação Maranhense de Futebol realiza ajustes em 4 jogos da Série B do Campeonato Maranhense. Vamos acompanhar. A Federação Maranhense de Futebol precisou realizar ajustes em 4 jogos do Campeonato Maranhense da segunda divisão. As mudanças aconteceram devido ao fechamento do Estádio Castelão e também por causa dos festejos juninos realizados no município de São José de Ribamar. Todos os confrontos alterados são válidos pela primeira fase da competição e são referentes aos jogos do Grupo A. O jogo entre Americano e Tupã, que seria disputado no Estádio Castelão, foi transferido para o Estádio Nilcínio Santos. O confronto está mantido para esta quarta-feira, às 15h30. Já a partida entre São José e São Luís, inicialmente marcado para o dia 28 deste mês, às 9h, foi antecipado para o dia 27, no horário das 16h, no Estádio Dario Santos, na cidade balneária. Enquanto que o duelo entre São Luís e Americano, que seria realizado dia 1º do próximo mês, foi remarcado para o dia seguinte. A partida será no estádio Nilcínio Santos, com horário mantido para as 15h30. O outro jogo que precisou ser ajustado foi o confronto entre Expressinho e São José. A partida iria acontecer no dia 5 do mês que vem, mas foi o confronto entre Expressinho e São José. A partida iria acontecer no dia 5.

0: A Áustria vai sediar o próximo grande prêmio de Fórmula 1. Quem tem mais informações é ele. Alô, alô, Armando Capriotti, é com você.
1: Alô, galera, que é apaixonado pela velocidade mundial de Fórmula 1, temporada de 2026, nas ondas do rádio. O grande prêmio da Áustria será realizado nesse próximo domingo, dia 28 de junho, 10 horas, horário de Brasília. Os vencedores das últimas corridas no circuito Red Bull Ring Spielberg, em 2023, foi o piloto Max Verstappen, né, que saiu com uma grande vantagem e teve uma grande corrida, fez um grande desempenho do seu carro. Já no ano de 2024, quem ganhou foi o piloto George Russell. No ano de 2025, também com um grande desempenho, quem venceu foi o piloto Lando Norris, que nesse tempo já se despontava para ser campeão mundial, e está aberto agora para a temporada de 2026. E a possibilidade da Ferrari voltar a vencer, e também a possibilidade da Mercedes voltar a vencer, coisa que já não acontece há muito tempo. A Mercedes faz tempo que não ganha no circuito da Áustria Spielberg. E a programação do circuito para esse final de semana aponta que sexta-feira, dia 26, tem o primeiro treino livre às 8h30 da manhã, até às 9h30. O segundo treino livre, também na sexta-feira, 12 horas até às 13 horas. Já no sábado, dia 27, o terceiro treino livre é às 7h30 da manhã até às 8h30. E a classificação para a corrida de domingo será às 11 horas até ao meio-dia. Todos eles, horário de Brasília, isso no sábado. E a corrida do domingo, 10 horas da manhã, horário de Brasília. Há uma grande conversa do paddock da Fórmula 1, é que a Mercedes vai enfrentar dificuldade nesse grande prêmio, porque é onde a Red Bull Ring, eles treinam e já são conhecedores do circuito, né? Então vai ser uma grande corrida que todo mundo espera para esse próximo final de semana. Armando Capriotti, notícias da Fórmula 1.
0: Muito obrigado ao grande Armando Capriotti que participando conosco. E agora fica a nossa pergunta: quem será que vai levar a melhor nesse próximo grande prêmio que vai acontecer lá na Áustria? A Mercedes, que vinha vencendo aí com o italiano Bortoleto, e aqui, aliás, o Kimi que vinha ganhando pela equipe da Mercedes, ou a Ferrari, que conquistou a última vitória ao comando aí do tetracampeão, o Lewis Hamilton. Mas agora vamos trazer informações do tricolor das quadras aqui no seu Central Esporte.
2: Sampaio Basquete.
0: Classificado para as semifinais da Liga de Basquete Feminino e ainda à espera da definição do adversário que vai sair do confronto entre Cerrado, lá do Distrito Federal, e Santo André de São Paulo, o Sampaio Basquete terá um período de pausa antes da reta decisiva da temporada, com a paralisação da Liga por conta do Mundial Militar de Basquete. A equipe maranhense suspendeu as atividades e só volta aos treinamentos no próximo sábado. Além do intervalo no calendário, o clube maranhense terá desfalques temporários importantes. As atletas Gabi, Isa, Laís e também a Mari Dias foram convocadas para defender a seleção brasileira durante a competição internacional. O quarteto permanecerá à disposição da equipe nacional e tem retorno previsto ao Sampaio somente para o dia 6 do próximo mês. A expectativa é que essas jogadoras tenham um pouco tempo de preparação junto ao restante do elenco antes das semifinais da LBF, programadas para a semana seguinte. Enquanto isso, a comissão técnica acompanha a definição do confronto entre Cerrado e Santo André para conhecer o próximo adversário e brigar por uma vaga na grande decisão. Então, portanto, aí o Sampaio Basquete tendo essa folga da tabela, mas ficará sem 4 atletas para o próximo confronto devido à convocação para a seleção brasileira da modalidade. Vamos a um breve intervalo, na volta tem mais Central Esporte para você pelas ondas da sua emissora. Um instante só.
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0: horas e 30 minutos.
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7: 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E vamos dar continuidade ao programa, desta vez falando de Copa do Mundo. Olha Portugal com
8: Brasil!
7: Olha, Portugal conquista sua primeira vitória da Copa do Mundo de 2026 e Cristiano Ronaldo faz história. Quem tem mais informações é o repórter Vitor Mendes.
9: Após estreia fraca, a seleção de Portugal venceu o Uzbequistão por 5 a 0 com dois gols de Cristiano Ronaldo, em partida válida pela segunda rodada da fase de grupos da Copa do Mundo 2026, nesta terça-feira. Além dos gols feitos pelo craque português, marcaram também Nuno Mendes, Rafael Leão e o goleiro uzbek Nematov contra. Com os dois gols na partida desta terça, Cristiano Ronaldo se tornou o único jogador na história a marcar gols em 6 edições de Copas e chegou ao total de 10, ultrapassando Eusébio na artilharia da seleção portuguesa em mundiais. O jogador também se tornou o segundo mais velho a marcar em Copas, com 41 anos. Esse resultado leva Portugal à liderança provisória do Grupo K, situação que pode mudar com a partida entre Colômbia e a República Democrática do Congo, que acontece nesta terça às 11 horas da noite, no horário de Brasília. Com supervisão de Roberta Lopes, da Rádio Nacional em Brasília, Vitor Mendes.
7: Muito obrigado, repórter Vitor Pires, aqui participando conosco. Inclusive, esses jogos já aconteceram. Mas vamos continuar falando. Inclusive, ele, o Cristiano Ronaldo, muitos recordes já foram quebrados na Copa do Mundo da edição deste ano. O Cristiano Ronaldo se tornando jogador a marcar em 6 edições. O Messi já se tornou o jogador a mais marcar gols. Já tem 17 gols marcados. Se igualou a Marta também. E também agora, atualmente, a artilharia. O Messi é o primeiro colocado com 5 gols, é o principal artilheiro da competição, seguido pelo Haaland da Noruega com 4 e também o Kim Mbappé da França, ambos já marcaram 4 vezes. No Brasil, somente o Matheus Cunha que já balançou as redes 2 vezes. Olha, dúvida sobre substituto de Rafinha na seleção canarinha. Quem tem mais informações é o repórter André Luiz Mendes.
4: E se por um lado Neymar está liberado, por outro o mistério continua. Neymar treinou normalmente, será relacionado, a tendência é ficar no banco de reservas e entrar na segunda parte do jogo contra a Escócia. Com relação ao ataque, o mistério continua, quem vai ser o substituto de Rafinha? Luiz Henrique e Endrick estão na briga, mas Lucas Paquetá pode ser deslocado para a função com Danilo pelo meio. Isso tudo o Ancelotti ainda vai resolver. O próprio Paquetá fala, principalmente, se pode mudar de posição e também do adversário.
8: Cara, acho que eu sempre me coloco à disposição para ajudar, para fazer o meu melhor. Essa é uma pergunta que, graças a Deus, eu não preciso responder, porque é uma dúvida pro professor, é ele quem decide. Todas as equipes na Copa do Mundo são equipes que você deve respeitar, deve estudar e se preparar para enfrentar. Então, a gente tem muito respeito pelo adversário, mas sabendo que a gente tem que colocar em prática o nosso jogo, fazer aquilo que o Mister pede para nós, para, independente de adversário, a gente conseguir alcançar o nosso objetivo em cada jogo que quer vencer.
4: Resta saber ainda se o técnico Ancelotti vai poupar Casemiro e Douglas Silva, ambos pendurados com cartões amarelos. Da equipe de esportes da Rádio Nacional, André Luiz Mendes.
7: Muito obrigado ao grande André Luiz Mendes participando conosco. Então essa é a dúvida. Inclusive, daqui a pouco vamos trazer o repórter Bruno Mendes para trazer isso aí, quem só a possível formação da seleção brasileira para o jogo que acontece hoje às 19 horas contra a equipe da Escócia. Olha, a seleção brasileira tem jogador de origem indígena. Você sabia? Pois é, eu também não sabia, mas então vamos chamar o repórter Hilton Pimentel, que vai contar pra gente essa história. Hilton.
10: A seleção brasileira que disputa a Copa do Mundo de 2026 tem um jogador de origem indígena. O volante Ederson dos Santos, um dos convocados de Carlo Ancelotti, tem raízes no povo Terena, pelo lado materno. A família é ligada à aldeia Bananal, em Aquidauana, no Mato Grosso do Sul. A avó de Ederson, Albina Cândido, fala a língua terena e é uma de suas maiores inspirações. O jogador mantém o vínculo com a terra indígena Taunay Peg e visita os familiares sempre que pode. O Ministério dos Povos Indígenas celebrou a convocação. Em publicação oficial, a pasta destacou que a trajetória do atleta reforça que é possível alcançar o mais alto nível do esporte sem perder a conexão com suas origens e sua identidade cultural. O ministro Eloy Terena afirmou também que a presença de Ederson na seleção é motivo de orgulho para os povos originários e simboliza a presença indígena em espaços de grande visibilidade. Ederson tem 26 anos. Revelado no futebol em uma escolinha do bairro Tiradentes, em Campo Grande, o atleta passou por clubes como Corinthians, Cruzeiro e Fortaleza, antes de chegar ao Atalanta da Itália, onde se consolidou em uma temporada de destaque. O volante disputou 41 partidas pelo clube europeu e foi titular em 37 delas, desempenho que ajudou a garantir sua vaga na seleção brasileira. Convocado às pressas para substituir o lateral Wesley, que sofreu uma lesão no amistoso contra o Egito, Ederson estava no dia 7 de junho em Campo Grande, quando recebeu a notícia de que iria para a Copa. Na segunda-feira seguinte, dia 8, o volante já treinou com o grupo e jogou na estreia do Brasil no Mundial, contra o Marrocos no dia 13. De Brasília, para a Rádio Agência Nacional, Hilton Pimentel.
7: Muito obrigado, repórter Hilton Pimentel, participando conosco. Então tá aí o Ederson, o jogador de origem indígena que está hoje na seleção brasileira. Então daqui a pouco teremos esse confronto entre Brasil e Escócia. Mas como será que vai jogar a seleção brasileira para esse confronto daqui a pouco? Ô Bruno Mendes, conte pra gente.
11: Nesta quarta-feira, o Brasil encara a Escócia a partir das 19h em Miami, nos Estados Unidos. Neymar, recuperado de uma lesão na panturrilha, está relacionado. Por outro lado, Rafinha está fora. Ryan é um dos candidatos para entrar como titular. O técnico Carlo Ancelotti fala sobre o atacante do Bournemouth da Inglaterra.
12: É um deles, ele está aí, obviamente, sim. Eu acho que Ryan, quando entrou na... No lugar da Rafinha, fez um bom jogo. Ryan tem muito potencial neste aspecto, mas tem outros jogadores que podem adaptar o sistema, mas se precisamos amplitude no campo, Ryan pode fazer este papel.
11: O Brasil deve começar jogando com Alisson, Danilo, Marquinhos, Gabriel Magalhães e Douglas Santos, Casemiro, Bruno Guimarães e Lucas Paquetá, Ryan, Matheus Cunha e Vini Júnior. Os resultados da Copa nesta terça-feira: Portugal 5, Uzbequistão 0, Inglaterra e Gana 0-0, Croácia 1, Panamá 0, Colômbia 1, República Democrática do Congo 0. Nesta quarta-feira, também jogam Bósnia e Catar, Canadá e Suíça, Marrocos e Haiti, África do Sul e Coreia do Sul, México e Tchequia. Na Rádio Nacional em Brasília, Bruno Mendes.
7: Muito obrigado, repórter Bruno Mendes, aqui participando conosco. Olha, vamos ver as equipes que já estão classificadas para a próxima fase: México, Estados Unidos, França, Alemanha, Noruega, Argentina e Colômbia. As outras 5 seleções já deram adeus à competição porque não possuem mais nenhuma chance de classificação para o primeiro mata-mata. São elas Turquia, Tunísia, Jordânia e Panamá. Vamos passar rapidamente aqui a classificação dos grupos. México é o primeiro colocado com seis pontos. Está na primeira colocação, portanto, um dos anfitriões, que é a equipe mexicana. O México tem 6, Coreia do Sul tem 3, Tchequia tem 1, África do Sul tem 1. Portanto, a classificação do grupo A. Grupo B, Canadá 4, Suíça 4, Bósnia 1, Catar 1. No grupo do Brasil, grupo C, Brasil 4, Marrocos 4, Escócia 3, Haiti 0. Grupo dos Estados Unidos, grupo D, Estados Unidos 6, Áustria 3, Austrália 3, Paraguai 3, Turquia 0. Grupo E, Alemanha 6, Costa do Marfim 3, Equador 1, Curaçao 1 ponto. Grupo F, Países Baixos, no caso aqui a Holanda, que pode ser o adversário do Brasil, tem 4 pontos, Japão 4, Suécia 3 e Tunísia 0. No grupo do Egito, grupo G, Egito 4, Irã 2, Bélgica 2, Nova Zelândia tem 1. No grupo da Espanha, grupo H, Espanha 4, Uruguai 2, Cabo Verde 2, Arábia Saudita também 2. Portanto, aí, alguma das classificações dos grupos da Copa do Mundo. Chegamos ao final de mais um Central Esporte, com convite para que possamos nos encontrar amanhã neste mesmo horário aqui na sua emissora. Até lá.
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13: 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E você que é anunciante e precisa divulgar sua marca, sua campanha, sua empresa em qualquer lugar do Brasil? Esse vídeo é para você. 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Depois disso, seu espaço fica dentro da plataforma, pronto para receber pedidos de anunciantes que querem divulgar naquela região. 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Pode ser rádio, TV, outdoor, painel LED, carro de som, influenciador ou portal. 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

0: 9:50.
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6: Alô, minha gente, quarta-feira, opa, tudo certinho, tudo de bom pra você aí, eu já tô chegando com o Pagodaço. E aí, tá naquela faxina, o que que você tá fazendo agora? Tá curtindo a programação em casa? Tá relaxando aí nessa quarta-feira? Bora relaxar junto então, o nosso Pagodaço é pra todo mundo, pra quem tá trabalhando, pra quem tá relaxando, pra quem tá estudando e prefere aquela trilha sonora mais animada aí, né, pro dia ficar melhor, pra quarta-feira ficar diferente. Então vamos lá com o nosso Pagodaço. Aumenta aí o som, porque a minha primeirinha de hoje tá chegando por aqui.

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1: E aí, tá curtindo bastante? Tá curtindo o nosso pagodaço? Tá requebrando, mexendo o esqueleto? Ó, uma parada rapidinha só pra você tomar uma aguinha, mas eu volto já já com mais músicas. Não sai daí.
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1: Hora certa. 15 horas e 12 minutos.
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4: Sente só que beleza, é o Pagodaço, as melhores músicas do samba e pagode na melhor programação, hein? De volta aqui no seu rádio.
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1: Fechando mais uma sequência aqui na programação do nosso Pagodaço. O melhor do samba e do pagode pra você swingar com a gente aqui, hein? Daqui a pouco eu volto com mais músicas. Não sai daí.
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7: E já estamos de volta aqui com o nosso pagodaço. E você vai curtir esse som aqui, ó. Escuta aí.
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2: Gosto muito dessa canção. Uma música faz tempo que eu fiz e é bom relembrar. Assim, ó.

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2: Bonitão, bonitão. Fechando aqui a minha última sequência do Pagodaço. Pois é, né? Finalizamos por hoje, mas amanhã tem mais. Aqui na sua melhor programação, viu, gente? Grande abraço, meu amigo, abraço, minha amiga, tudo de bom. E a gente se encontra de novo amanhã no Pagodaço, no mesmo horário aqui de sempre, hein? Forte abraço e até lá!
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7: Muito boa tarde pra você. Prazeraço Johnny Silva. Hoje quarta-feira. Eita, meiuca de semana. Hoje 24 de junho de 2026. Hoje dia de São João, hein? Muita gente já preparando a fogueira aí, já tomando aqueles merra. Ah, você acha que eu não sei, né? Vamos juntos! A partir de agora tá começando mais uma tarde mais que demais, com muita música boa pra você, e eu quero a sua participação com a gente aqui na nossa rádio, tá? Através das redes sociais, do nosso WhatsApp, do nosso aplicativo, pra você que tá curtindo a gente aí na roça, tá na cidade, tá no centrão da cidade aí, no seu comércio, sempre sintonizando a gente, muito obrigado pelo carinho, pela audiência. Tá começando mais uma tarde mais que demais, e vamos começar muito bem com o Henrique Juliano. Devia ser proibido. Vem com a gente!
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0: É a quarta-feira mais animada do Brasil, não poderia faltar o Alok. Antes você curtiu Fiduma e Jeca com Rio Negro e Solimões. Tá chegando por aqui, ó, o Felipe Araújo com Luan Pereira, Body Splash. Aumenta o volume aí.
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0: de novo.
1: É o Gustavo Lima, Desejo Imortal. Antes você curtiu o Jota Quest só hoje. Já já tem mais pra você aqui. O nosso próximo bloco tá recheadíssimo de muito mais músicas pra você, tá bom? Então não saia daí.
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1: 16:38.
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2: Hugo e Guilherme com Wesley Safadão, Mentirosa, tá chegando por aqui na nossa Tarde Mais Que Demais. É muito bom ter você aqui. Ó, enquanto isso, participa com a gente, tá bom? Quero mandar um alô pra você especial aí, pro seu comércio. Fale com a gente aqui.

artistas passando por aqui na nossa tarde mais que demais. É o Zé Neto e Cristiano, e antes você ouviu aqui o Rick Renner, Ela É Demais. Você relembrando por aqui, chegando agora a Lily Station.

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0: Pra finalizar com chave de ouro, mais um bloco por aqui é o Gustavo Lima com o Luiz Fonsi, Vagabundo. Antes passou por aqui o Hugo e Guilherme, Maiara e Maraísa. Já tem mais.
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3: Hora certa.
4: 17 horas e 8 minutos.
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2: Chegando por aqui na nossa tarde, o Thierry e companhia. Vamos juntos. É a nossa tarde mais que demais.

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1: Aí, meu compadre, vou falar pra ela agora. 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

Grupo Menos é Mais. E antes você ouviu aqui a Carol e a Vitória também nessa playlist maravilhosa. Quarta-feira, meiuca de semana. O que, é que você tá aprontando por aí? Conta pra gente aqui, tá bom? Tô curioso pra saber de onde você está curtindo a nossa rádio. Tá aqui no Brasil, está fora do Brasil, está no centro da cidade, se está no carro. Conta pra gente aí.

0: Você curtindo aí mais um super sucesso do Jefferson Moraes. Antes você relembrou aqui com Claudinho e Buchecha a Só Love. É isso aí, ó. Já tem muito mais pra você.
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bem. 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
1: Hora certa.
2: 17:39.
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6: Uma ótima tarde pra você, prazeraço Johnny Silva, mais meia hora de muita música chegando por aqui. É a Manu, Chuva de Choro.

você curte música pra se apaixonar, música pra dançar, música pra gritar, pra pular, pra se emocionar, tudo isso aqui na nossa tarde, mais que demais. É o Hugo e Guilherme com Maiara e Maraíza. Tá chegando Marília Tavares.

0: quarta-feira que passamos juntos aqui, né? A tarde gostosa, maravilhosa. Eu quero agradecer pela sua sintonia, pela sua audiência, você que ficou com a gente até agora. Pra finalizar com chave de ouro, tá aí Manu e Simone Mendes, tá bom? A nossa Tarde Mais Que Demais volta amanhã na quinta-feira com muito mais sucessos pra você. Não saia da sintonia, porque aqui na nossa rádio é assim, muita coisa boa vai rolar por aqui. Eu quero que você esteja juntinho com a gente sempre, sempre, tá bom? Até amanhã, se Deus quiser. Tchau, tchau!
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2: Hora certa!
3: 18 horas e 7 minutos.
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1: Olá, tudo bem com você? Espero que sim, eu sou a locutora Patrícia Vieira. Apresento a partir de agora mais um Vibe Mix. Que você esteja bem é o que eu desejo. Vamos curtir essa programação feita com muito carinho pra você. Aumenta o volume. Vibe Mix com o melhor do pop internacional está no ar.
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2: Vibe Mix toca pra você sempre o melhor do pop internacional. Já já eu volto com muito mais, não saia daí.
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3: Hora certa!
4: 18 horas e 28 minutos.

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3: Voltei trazendo mais músicas pra você aqui na programação do nosso Vibe Mix. Aumenta o som que este bloco tá, ó, bom demais.
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1: Você curtiu mais um bloco de grandes sucessos da programação do Vibe Mix. Em instantes eu volto com mais, não perca.
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4: Hora certa.
5: 18:51.
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5: Já voltei trazendo pra você muito mais sucessos no nosso Vibe Mix por aqui. Só o melhor do pop internacional. Espero que você esteja gostando. Aumenta o som que agora tem muito mais.
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5: Está no ar a Voz do Brasil. As notícias do governo federal que movimentaram o país no dia de hoje.
6: Olá, boa noite.
4: Boa noite para você que nos acompanha em todo o país.
6: Quarta-feira, 24 de junho de 2026.
4: Vamos ao destaque do dia, emprego.
6: Dados do Ministério do Trabalho apontam que em fevereiro o Brasil ultrapassou a marca de 62 milhões de empregos formais ativos.
4: O número representa mais de 2 milhões de postos de trabalho com carteira assinada a mais que no mesmo mês do ano passado.
6: Participação feminina no mercado de trabalho cresceu 4,74%. Pablo Mundim.
7: Entre os jovens de 18 a 24 anos, o aumento foi ainda mais expressivo, quase 19% em relação ao mesmo mês do ano anterior.
4: E ainda, recorde no turismo doméstico.
6: De janeiro a maio desse ano, o número de passageiros voando dentro do país chegou a 42 milhões, um recorde. Graziela Mendonça.
8: O número de passageiros internacionais voando no Brasil também aumentou no período de janeiro a maio. Foram 12 milhões e 800 mil estrangeiros viajando aqui no país, 10% a mais que o registrado no mesmo período do ano passado.
4: Você vai ouvir também saúde.
6: O programa Agora Tem Especialistas vai levar atendimento médico a indígenas em comunidades de difícil acesso.
4: E profissionais do SUS vão ensinar pais e cuidadores a estimularem o desenvolvimento de crianças de até 6 anos. Cleide Lopes.
9: A ideia é fortalecer o vínculo familiar, contribuindo assim para o desenvolvimento saudável das crianças.
6: Hoje na apresentação da Voz do Brasil, Mariana Jungmann e Luciano Seixas.
4: E acompanhe a gente, acesse radiogov.ebc.com.br ou Canal Gov na sua TV aberta.
6: O mercado de trabalho brasileiro continua em expansão.
4: Em fevereiro, o crescimento foi de 3,6% em relação ao mesmo mês de 2025.
6: Os dados revelam ainda um crescimento na participação feminina. Mais da metade das vagas criadas no mês foram ocupadas por mulheres.
4: Os números são da RAIS, a Relação Anual de Informações Sociais do Ministério do Trabalho e Emprego, que agora passa a ser divulgada mensalmente.
6: Os dados complementam as informações do Cadastro Geral de Empregados e Desempregados, o CAGED.
7: O mercado de trabalho brasileiro segue em expansão. Dados divulgados nesta quarta-feira da Relação Anual de Informações Sociais, a RAIS mensalizada, que complementam as informações do novo CAGED, mostram crescimento na geração de empregos. O país alcançou em fevereiro deste ano a marca de 62 milhões e 200 mil vínculos formais ativos entre trabalhadores da iniciativa privada e do serviço público. O número representa crescimento de 2 milhões e 170 mil empregos formais na comparação com fevereiro do ano passado. O avanço foi registrado em todas as regiões do país, com destaque para o Norte e o Nordeste. Os dados também mostram crescimento da participação feminina no mercado formal, que chegou a quase 29 milhões de vínculos, como destaca o ministro do Trabalho e Emprego, Luiz Marinho.
10: Ampliando a parcela de mulheres do mercado formal, ou seja, enquanto cresceu mulher 1.290.000, homens cresceu 879 mil novos vínculos, um crescimento de 2,7 para homens, 4,7 para mulheres. As mulheres ocupando mais o mercado de trabalho. Mas ainda há espaço aqui para crescer. Aumento de creche, por exemplo, os municípios favorece para que as mulheres ocupem mais posições no mercado de trabalho.
7: Entre os jovens de 18 a 24 anos, o aumento foi ainda mais expressivo, quase 19% em relação ao mesmo mês do ano anterior. Os números também apontam avanço na inclusão de diferentes grupos sociais. Os maiores crescimentos proporcionais foram registrados entre trabalhadores indígenas, pretos e pardos, demonstrando uma ampliação do acesso ao emprego formal no país. Reportagem Pablo Mundim.
4: O brasileiro está viajando mais pelo país.
6: Pela primeira vez na história, o número de passageiros domésticos passou de 42 milhões, um recorde.
4: O turismo de negócios também está crescendo e teve faturamento histórico de 6 bilhões de reais.
8: A analista corporativa Verônica Brito mora em Brasília e costuma viajar bastante pelo Brasil. Do ano passado para cá, já foram 9 viagens para diferentes roteiros, mas ela tem um destino preferido.
11: Eu costumo viajar mais pelo Nordeste. Minha preferência é pelas praias, e para mim as praias do Nordeste são as melhores. A comida, a receptividade, as pessoas do Nordeste são calorosas, né?
8: E como Verônica, cada vez mais brasileiros decidem viajar dentro do país. Foram 42 milhões de passageiros voando de norte a sul entre janeiro e maio deste ano. Um recorde no volume de passageiros domésticos, segundo o Ministério do Turismo. O número é 6% maior que os 39 milhões e 800 mil passageiros registrados no mesmo período do ano passado. Analisando somente o mês de maio, o volume também foi recorde, com 8 milhões e 300 mil passageiros domésticos, a maior movimentação para o mês da série histórica. O ministro do Turismo, Gustavo Feliciano, disse que os bons resultados do setor têm movimentado a economia do país.
12: Estamos registrando recordes atrás de recordes. Graças ao desenvolvimento do Brasil e às políticas adotadas pelo governo federal, estamos conseguindo manter os bons resultados. Isso tudo reflete na geração de emprego e renda para a população. Estamos com o maior saldo de empregos da história no setor do turismo, com mais de 2,4 milhões de empregos com carteira assinada. Continuaremos trabalhando para promover ainda mais o turismo interno e também a atração de turistas estrangeiros, gerando dignidade para a nossa população.
8: O número de passageiros internacionais voando no Brasil também aumentou no período de janeiro a maio. Foram 12 milhões e 800 mil estrangeiros viajando aqui no país, 10% a mais que o registrado no mesmo período do ano passado. Outro resultado positivo foi observado no turismo corporativo, que envolve eventos empresariais e negócios. Entre janeiro e maio, o faturamento nesse segmento foi recorde, 6 bilhões de reais, maior valor da série histórica iniciada em 2022. Reportagem Graziela Mendonça.
6: Um novo aporte de 140 bilhões de reais foi anunciado esta semana para a Nova Indústria Brasil, a política de modernização industrial do governo federal.
4: Os recursos vão ser direcionados para as 6 missões que fazem parte dessa política. São elas: agroindústria, saúde, infraestrutura, transformação digital, bioeconomia e tecnologias para soberania e defesa nacionais.
6: Lançada em 2024, a NIB tem como objetivo impulsionar a indústria nacional até 2030. A partir da modernização do parque industrial e da adaptação às novas tecnologias.
4: A NIB também tem como meta aumentar a exportação de produtos brasileiros utilizando práticas de produção sustentáveis e menos poluentes.
6: Hoje, durante o programa Bom Dia Ministro, o titular do Ministério do Desenvolvimento, Indústria, Comércio e Serviços, Márcio Elias Rosa, afirmou que o investimento no setor contribui para o desenvolvimento social do país.
13: Quer promover, desde inovação, sobretudo inovação, a incorporação de novas tecnologias, promover a transição digital, né, para que nós tenhamos a chamada indústria 4.0, como também aumentar a nossa capacidade exportadora, para que o Brasil possa estar na cena internacional, não apenas com commodities, o que é muito bom e funciona muito bem, mas também com produtos com valor agregado. Não há desenvolvimento social se não tiver desenvolvimento econômico. É preciso que um esteja ligado ao outro.
4: E ainda falando de desenvolvimento, taxistas e motoristas de aplicativos que tiveram o cadastro aprovado pelo programa Move Brasil já podem procurar as concessionárias de automóveis indicadas para financiar novos veículos.
6: A linha de crédito de até 30 bilhões de reais é voltada para a renovação da frota desses profissionais.
4: O Move Brasil garante juros mais baixos, prazo de financiamento de até 72 meses e mais 6 meses de carência.
6: E abrange também compra de equipamentos de segurança, no caso das mulheres.
4: Podem participar profissionais com pelo menos 12 meses de atuação que tenham realizado, no mínimo, 100 corridas e também taxistas registrados.
6: Os interessados em aderir ao programa podem realizar o cadastro na página gov.br/movebrasil.
4: Mais saúde para a população indígena.
6: O programa agora tem especialistas do Ministério da Saúde e espera realizar mais de 13 mil atendimentos até o fim de junho em territórios do Ceará, Pernambuco, Amapá e Pará.
4: A iniciativa leva consultas, exames e cirurgias para áreas de difícil acesso, garantindo assistência médica diretamente para as comunidades.
6: Somente nos mutirões oftalmológicos, a expectativa é realizar cerca de 1.600 consultas especializadas, 8 mil exames e mais de 340 cirurgias.
14: A indígena Creuza Nunes, do Amapá, aprovou o atendimento oferecido pelos profissionais do Sistema Único de Saúde no mutirão realizado na comunidade.
15: Gostei muito que eles vieram, eles fizeram tudo as consultas, conversaram bem com a gente. Todos os indígenas que queriam fazer consulta, ultrassom, todo tipo de exames fizeram aqui.
14: Até o final de junho, indígenas de territórios localizados no Ceará, Pernambuco, Amapá e Pará vão receber cuidados médicos por meio do programa Agora Tem Especialistas. A expectativa é de que sejam realizados mais de 13 mil atendimentos, entre consultas, exames e procedimentos. A secretária de Saúde Indígena do Ministério da Saúde, Lucinha Tremembé, destacou os serviços oferecidos.
16: Nossa meta é superar 15 mil procedimentos, ofertando consultas, exames, avaliações cirúrgicas e procedimentos especializados. Também estamos levando equipes especializadas para regiões de difícil acesso, incluindo a terra indígena Tumucumaque e a terra indígena Zoé.
14: A enfermeira Raquel Lira Pinheiro, coordenadora da Casa de Apoio à Saúde Indígena do Amapá, afirma que ficou surpresa com a procura por atendimentos durante o mutirão.
17: Nunca tivemos uma ação com tanta procura, né, com tanto número de atendimentos e com tantas altas, né, dos indígenas para seus territórios. No segundo dia nós já tivemos um número muito elevado, com esses indígenas voltando para o seu território com essas demandas reprimidas sanadas.
14: Desde o início da estratégia, em agosto de 2025, já foram realizados 14 mutirões em diferentes regiões do país, contemplando territórios do Alto Rio Solimões, Médio Rio Solimões, Vale do Javari, Chavante, Yanomami e Ecauana, Alto Rio Negro, Guamá Tocantins, Altamira e Rio Tapajós. Em 2025, foram registrados mais de 9.500 procedimentos especializados. Em 2026, o número já ultrapassa 17 mil atendimentos, entre consultas, exames e procedimentos. Reportagem Luana Karen.
4: E pais e responsáveis por crianças de até 4 anos devem ficar atentos ao calendário de vacinação.
6: O Ministério da Saúde incluiu hoje uma segunda dose de reforço contra a poliomielite para ampliar a proteção contra a paralisia infantil.
4: A segunda dose é recomendada para crianças que já completaram o esquema primário e receberam o primeiro reforço.
6: Com a atualização, o esquema completo passa a ter 5 doses. A vacina está disponível gratuitamente em todas as unidades básicas de saúde do país.
4: O Brasil não registra casos do vírus desde 1989. Com o reforço, o Ministério da Saúde espera prolongar o tempo de imunidade e garantir a erradicação da doença.
6: Para mais informações, acesse saúde.gov.br ou procure a unidade de saúde mais próxima.
4: E para estimular ainda mais o desenvolvimento saudável das crianças, profissionais do SUS estão recebendo uma capacitação especial.
6: Eles estão sendo formados para ensinar os pais e responsáveis a estimular os filhos na primeira infância.
4: A ideia é que eles estejam aptos a oferecer orientações sobre brincadeiras, jogos e estímulos que ajudem a fortalecer o vínculo familiar.
9: Mais de 2.500 profissionais do Sistema Único de Saúde já estão preparados para apoiar o desenvolvimento infantil da atenção primária. Eles foram capacitados na abordagem Cuidados para o Desenvolvimento da Criança, que tem como meta habilitar os profissionais a desenvolver atividades com cuidadores para fortalecer o vínculo com crianças e, assim, promover o desenvolvimento nos primeiros anos de vida. A enfermeira Sheila Los Vernert foi uma das profissionais capacitadas. Ela trabalha em uma unidade básica de saúde em Ponta Grossa, no Rio Grande do Sul. Ela fala sobre como essa capacitação tem ajudado no atendimento mais humanizado às crianças.
18: Eu consigo sim ver pelos meus atendimentos antes do curso e depois do curso, como eu consegui dar muito mais informação e parece que até o vínculo com essas mães melhoraram muito, sim. Eu sempre procurei ser mais acolhedora, assim, tudo, mas acho que algumas ideias, incentivar mais essas mães, assim, era meio muito técnico. E depois, assim, no curso, assim, me abriu um leque de mais possibilidades, de ideias, situações simples, como ensinar a brincar com a criança, incentivar a brincar, como isso ajuda no desenvolvimento dessa criança, né, no futuro.
9: O curso qualifica profissionais de saúde que atuam no cuidado às crianças e famílias. A formação habilita equipes das unidades básicas de saúde para orientar famílias sobre brincadeiras e estímulos às crianças nos primeiros anos de vida. A ideia é fortalecer o vínculo familiar, contribuindo assim para o desenvolvimento saudável das crianças. Como explica a coordenadora geral de atenção à saúde das crianças, adolescentes e jovens do Ministério da Saúde, Sônia Venâncio.
19: A gente sabe que o desenvolvimento ele é fortemente influenciado por essas interações nos primeiros anos de vida. Essas interações elas são responsáveis pelo desenvolvimento do cérebro, pelo estabelecimento das sinapses, né, no cérebro. E quanto mais, então, né, o cuidador pratica atividades muito simples, como, por exemplo, conversar com a criança, cantar, contar histórias, brincar, todas essas atividades, né, têm um papel fundamental no desenvolvimento dessas habilidades, do desenvolvimento infantil.
9: O curso Cuidados para o Desenvolvimento da Criança na Atenção Primária à Saúde é de graça e está disponível para profissionais do SUS, como médicos, enfermeiros, psicólogos e fisioterapeutas. A capacitação é oferecida na modalidade online com carga horária de 30 horas e está disponível no site unasus.gov.br. Reportagem Cleide Lopes.
6: O ministro da Saúde, Alexandre Padilha, inaugurou hoje em Cubatão, São Paulo, a 10ª unidade móvel de saúde do programa Agora Tem Especialistas, Caminhoneiro e Caminhoneira.
4: A iniciativa que leva serviços do SUS, a iniciativa leva serviços do SUS diretamente a pontos de parada e descanso nas estradas.
6: A estrutura oferece consultas médicas e de enfermagem, vacinação, testes rápidos, exames laboratoriais básicos, eletrocardiograma e teleconsultas.
4: O ministro Alexandre Padilha destacou que as unidades móveis de saúde como esta ajudam os caminhoneiros a fazerem um acompanhamento de saúde que eles não costumam fazer em suas cidades de origem.
20: A gente tem quase 400 mil caminhoneiros cadastrados nas unidades básicas de saúde de origem, pelas equipes de saúde da família, mas de cada 10, 4 nunca sequer foram uma vez na sua unidade básica de saúde de origem. Então a gente está aproveitando que no meio do trabalho, nesse momento de descanso, faz a vacinação, faz os exames, e está vendo muita gente que estava com a medicação incorreta, então ajusta a medicação para doenças crônicas, como hipertensão, diabetes, problemas relacionados à obesidade, muitos problemas no campo da saúde mental.
6: Na tarde de hoje, o ministro também lançou a Política Nacional de Atenção Integral à Saúde da População em Situação de Rua.
4: Ela também prevê a criação de unidades móveis de rua.
6: Serão 400 veículos que ampliarão a capacidade de atuação nas cidades e devem contemplar todas as equipes cofinanciadas pelo Ministério da Saúde.
4: 300 milhões de reais para estimular o desenvolvimento científico e a inovação no Brasil.
6: Está aberta mais uma chamada universal do CNPq, que tem o objetivo de apoiar pesquisas em todas as áreas do conhecimento.
4: As inscrições vão até 3 de agosto.
21: Na Universidade de Brasília, o professor Fábio Pitella lidera uma equipe de pesquisadores em busca de novas formas de tratamento contra o câncer. A pesquisa consiste em editar o genoma de células cancerígenas para bloquear o avanço da doença. O trabalho da equipe foi contemplado por um edital do CNPq de 2024, que destinou cerca de R$ 140 mil para a pesquisa. O professor explica que o dinheiro é essencial para a continuidade do trabalho.
0: As pesquisas são relativamente caras, nós usamos insumos que não são tão triviais, então sem o fomento do CNPq é praticamente impossível a gente conduzir uma pesquisa dentro de uma instituição pública. O edital universal, ele nos ajuda a manter o laboratório funcionando, mas também a formar pessoas e capacitar recursos humanos, né?
21: Agora, em 2026, uma nova chance está disponível para pesquisadores que buscam apoio financeiro para seus trabalhos. A chamada universal deste ano vai investir R$ 300 milhões em inovação científica. Este é o terceiro edital lançado nos últimos 4 anos. De acordo com o presidente do CNPq, Conselho Nacional de Desenvolvimento Científico e Tecnológico, Olival Freire, a iniciativa garante previsibilidade para as pesquisas.
1: Elas têm que ser como desfile de escola de samba, jogo de Copa do Mundo. Você tem que saber que ela vai acontecer em qual época do ano, porque a ciência é uma atividade que depende de previsibilidade. Você tem que preparar projetos de pesquisa, você tem que mobilizar colegas, mobilizar alunos.
21: A chamada é dividida em 3 grupos. Faixa A, voltada para jovens doutores com projetos de até 24 meses. Faixa B, destinada a pesquisadores com vínculo formal na instituição de pesquisa e projetos de até 36 meses. E faixa C, que compreende pesquisadores mais experientes, com equipes maiores e cooperação entre instituições. Pelo menos R$ 90 milhões serão destinados para fomentar projetos desenvolvidos nas regiões Norte, Nordeste ou Centro-Oeste. As inscrições vão até 3 de agosto e o edital completo está disponível em gov.br/CNPq. Reportagem Graziele Bezerra.
6: Também esta semana foram anunciados outros R$ 300 milhões pelo Ministério da Ciência, Tecnologia e Inovação para iniciativas de popularização da ciência no país.
21: Nesse caso, os recursos serão destinados a apoiar projetos como Olimpíadas Científicas, Feiras de Ciências e programas de formação de jovens cientistas.
6: O programa também contempla investimentos em museus, centros de ciência, planetários e outras estruturas dedicadas à difusão do conhecimento científico.
21: A Prova Nacional Docente foi criada pelo Ministério da Educação para apoiar a seleção de professores da educação básica pública em todo o país.
6: Ela testa se os candidatos possuem as competências essenciais para a docência.
21: Os resultados de cada exame têm validade de 3 anos e podem ser utilizados em múltiplos processos seletivos ao longo desse período.
6: Além disso, a prova também corresponde à avaliação teórica do ENADE, o Exame Nacional de Desempenho de Estudantes para os cursos de licenciatura.
21: No ano passado, mais de 500 mil professores alcançaram o padrão de proficiência na prova. E esse ano, as inscrições para ela já estão abertas.
22: O Ministério da Educação abriu as inscrições para a Prova Nacional Docente, a PND. Os professores interessados têm até o dia 3 de julho para se inscrever no exame por meio do endereço pnd.inep.gov.br. Os participantes que tiveram o pedido de isenção da taxa de inscrição aprovado devem acompanhar as próximas etapas do cronograma e efetivar a inscrição dentro do prazo estabelecido. Já aqueles que tiveram a solicitação negada precisam pagar a taxa de R$ 85. A PND vai ser aplicada no dia 20 de setembro. O resultado final está previsto para ser divulgado no dia 15 de dezembro. O ministro da Educação, Leonardo Barchini, destacou que a prova é uma grande oportunidade para os professores do país.
23: Mais de 2 mil redes vão utilizar a sua nota. A nota da prova que você faz hoje vale para os 3 anos seguintes. No ano passado, mais de 10 mil professores ingressaram ou na rede estadual ou na rede municipal com a nota da PND.
22: A Prova Nacional Docente faz parte do programa Mais Professores para o Brasil, que reúne ações de reconhecimento e qualificação do Magistério da Educação Básica e de incentivo à docência no país. Neste ano, a PND registrou adesão de 2.031 entes federativos. O número representa a participação de 96% das capitais e de 85% dos estados brasileiros, um crescimento superior a a 30% em relação a 2025. Para mais informações, acesse as redes sociais do Ministério da Educação ou portalgov.br/MEC. Reportagem Júlio César de Oliveira.
6: E essas foram as notícias do Governo do Brasil.
4: Uma realização da Secretaria de Comunicação Social da Presidência da República.
6: Com produção da empresa Brasil de Comunicação.
4: Fique agora com o Minuto do TCU. Em seguida, as notícias do Poder Judiciário e do Congresso Nacional. Boa noite.
6: Boa noite para você. Até amanhã.
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5: O Tribunal de Contas da União avaliou o Compromisso Nacional Criança Alfabetizada, programa do governo federal voltado a garantir a alfabetização de todas as crianças até o segundo ano do ensino fundamental. A auditoria teve foco na formação continuada de professores, coordenadores pedagógicos, diretores e outros profissionais da educação. O programa prevê apoio técnico e financeiro a estados e municípios, além do acompanhamento dos resultados. A fiscalização apontou avanços na política, mas identificou desafios que podem comprometer o alcance das metas. Um exemplo é a dificuldade de coordenação entre estados e municípios. O tribunal também destacou que o monitoramento das ações é a dificuldade de coordenação entre estados e municípios. O tribunal também destacou que o monitoramento

0: de feriado de Corpus Christi no estado do Rio de Janeiro.
1: CNJ aprova novas regras para o sepultamento de corpos não identificados e para a emissão das certidões de óbito.
0: Empresa de segurança deve incluir todos os cargos no cálculo de cota de aprendiz.
1: Boa noite, eu sou Marcela Luiz.
0: E eu sou Walter Lima.
1: Supremo Tribunal Federal mantém validade de lei do Rio de Janeiro que transformou o dia de Corpus Christi em feriado estadual.
0: A decisão unânime foi tomada em sessão plenária virtual. Marcelo Della Libera.
2: A ação foi apresentada pela Confederação Nacional do Comércio de Bens, Serviços e Turismo, a CNC, que alegava invasão da competência privativa da União para legislar sobre direito do trabalho. Mas a relatora do caso no Supremo Tribunal Federal, ministra Carmen Lúcia, entendeu que a lei estadual questionada protege um patrimônio cultural e material, sendo de competência legislativa concorrente da União, dos estados e dos municípios, conforme prevê a Constituição Federal. Ainda segundo a ministra, o processo destaca que a celebração de Corpus Christi, em diversos municípios fluminenses, assume característica de festividade popular, com eventos musicais, feiras e atividades que movimentam significativamente a economia local e o turismo.
1: Conselho Nacional de Justiça aprova novas regras para o sepultamento de corpos não identificados e para a emissão das certidões de óbito.
0: A medida fortalece a busca por desaparecidos e evita a perda de informações importantes para as famílias. Judite Aragão.
3: Pela resolução, o enterro e o registro de óbito só poderão ser autorizados após a apresentação de um laudo da Polícia Científica que comprove a coleta de dados biométricos e biológicos necessários para uma futura identificação. A norma também prevê a integração de informações entre os cadastros nacionais de corpos não identificados e de pessoas desaparecidas.
1: STJ admite recurso extraordinário sobre relativização da vulnerabilidade de vítima de estupro menor de 14 anos de idade.
0: O pedido de admissibilidade foi feito pelo Ministério Público de Santa Catarina. Fátima Uchoa.
4: Um acórdão da sexta turma do STJ, questionado pelo MP, considerou por maioria dos votos que o relacionamento amoroso entre o réu e a vítima e o aval dos responsáveis por ela afastariam de forma excepcional a aplicação da súmula 593 do STJ e da previsão legal sobre estupro de vulnerável. O ministro Luiz Felipe Salomão lembrou que o STF tem jurisprudência pacífica no mesmo sentido do entendimento firmado pelo STJ, reconhecendo que é absoluta a presunção de violência nos crimes de estupro contra menor de 14 anos, sendo irrelevante o eventual consentimento da vítima. Para Salomão, ficou nítida a divergência do acórdão. Assim, admitiu o recurso extraordinário e determinou a remessa dos autos à Suprema Corte.
1: O número de vagas de aprendiz deve considerar todos os cargos de uma empresa.
0: A CLT determina um número equivalente a 5% dos postos de trabalho. Marla Lacerda.
5: Uma empresa de segurança foi condenada a pagar uma indenização de R$50 mil porque excluiu o cargo de vigilante do cálculo de vagas para aprendizes. A seguradora possuía mais de 2.700 empregados e apenas 4 aprendizes. Para os ministros do TST, o fato da atividade de vigilante ser considerada de risco, exigir idade mínima de 21 anos e porte de arma, não dispensa a inclusão do posto de trabalho nos cálculos para definir a cota. Isso porque a função também exige período de experiência para conseguir vaga no mercado de trabalho.
1: Justiça condena mais 6 envolvidos em esquema de tráfico internacional de drogas no porto de Salvador, na Bahia.
0: A ação foi proposta pelo Ministério Público Federal. Vanessa Pereira.
6: Segundo a denúncia, o grupo criminoso inseria cocaína em containers de cargas lícitas com destino à Europa, especialmente para a Holanda, Bélgica e Espanha, utilizando a estrutura portuária de Salvador, na Bahia. Os réus foram condenados pelos crimes de tráfico internacional de drogas, organização criminosa, associação para o tráfico, lavagem de dinheiro e falsificação de documento público.
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1: Uma boa noite.
0: E até amanhã.
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2: Eu sou Paula Groba.
3: E eu sou Humberto Pinheiro.
2: E estes são os destaques de hoje do Jornal do Senado, que começa agora.
3: Ação policial poderá ser mais rápida em casos de abuso infantil na internet.
2: Avança projeto que garante no SUS exames para detectar risco hereditário de câncer de mama.
3: Senador comemora a decisão do STF que derruba a idade mínima na aposentadoria especial.
2: Boa noite.
3: Boa noite.
2: Na internet, um crime pode acontecer em segundos. Para acelerar o resgate de vítimas e a identificação de criminosos, avançou no Senado um projeto que autoriza a chamada ronda virtual.
3: A ideia é agilizar o acesso da polícia a dados de suspeitos na internet sem a necessidade de autorização judicial, em situações de urgência. O repórter Bruno Lourenço traz os detalhes.
4: O projeto de lei legaliza expressamente a chamada ronda virtual, varredura policial automatizada em ambientes digitais para coletar arquivos de abuso. Outra inovação é que em casos de transmissão ao vivo, o risco iminente à vida da vítima, as autoridades policiais poderão requisitar dados cadastrais e de conexão diretamente aos provedores de internet e aplicativos, sem a necessidade de esperar por uma ordem judicial prévia, como explicou a relatora, senadora Damares Alves, do Republicanos do Distrito Federal.
5: Nós vamos dar com esse projeto poder aos policiais de retirar imediatamente essa live do ar. Nós vamos dar poder com esse projeto que o agente policial, o delegado, imediatamente haja na hora de identificar uma imagem no mundo online de abuso de violência sexual contra criança e adolescente.
4: O projeto cria ainda o crime de simulação de abuso por meio de inteligência artificial, punindo de 3 a 5 anos de reclusão quem criar imagens ou deepfakes realistas usando o rosto ou a voz de menores.
2: A violência contra crianças e adolescentes segue sendo um dos maiores desafios do país. Só nos primeiros meses de 2026, mais de 115 mil denúncias foram registradas, a maioria dentro da própria casa das vítimas.
3: O tema foi debatido em audiência pública no Senado. Repórter Lana Dias.
6: Os participantes citaram desafios como orçamento insuficiente e dificuldade de acompanhamento da vítima após o crime. Para a presidente da comissão, senadora Damares Alves, do Republicanos do Distrito Federal, o investimento em ações voltadas à proteção desse público é escasso.
5: Quando a gente pega o orçamento da União, a gente pega LDO dos estados e dos municípios e a gente procura a criança no orçamento de forma absoluta, a gente não encontra.
6: O Plano Nacional foi criado com o objetivo de desenvolver ações em eixos como prevenção, atendimento, responsabilização, mobilização social, estudos e pesquisas. A representante do Ministério dos Direitos Humanos e da Cidadania, Célia Carvalho Narras, explicou que o documento está em fase de revisão para abordar os diferentes contextos da infância no país. Mas além de atuar na prevenção, participantes ressaltaram a importância de promover acolhimento integral das vítimas depois das ocorrências.
2: E a violência contra mulheres trans acontece de forma tão frequente no cotidiano que muitas vezes deixa de ser reconhecida como violência.
3: Esse é um dos alertas de uma pesquisa do Instituto Data Senado, que pela primeira vez traz dados específicos sobre essa população. A reportagem é de Marcela Diniz.
7: A violência contra mulheres transgênero é cotidiana e acontece em casa, na rua, nos espaços privados e nos órgãos públicos. É o que mostra a edição de número 11 da Pesquisa Nacional de Violência contra a Mulher, do Instituto Data Senado e da empresa Nexus. Pela primeira vez desde 2005, o levantamento traz dados específicos sobre a experiência de trans e travestis. Muitas das 43 entrevistadas ao serem questionadas se sofriam violência, responderam a princípio que não. Mas as mesmas, quando perguntadas se já foram xingadas, mal atendidas ou hostilizadas pelo fato de serem quem são, aí a resposta era que sim, que sempre. O psicólogo do Data Senado, Rolf Hegger, comenta que esse resultado é preocupante porque aponta como agressões cotidianas acabam normalizadas no caso das mulheres trans.
8: Tem uma diferença entre o que a pessoa percebe como violência, que ela diz, não, sofri violência, mas quando a gente mostra as situações de violência, elas dizem que sim. Então, o que a gente levantou como hipótese para isso é que a violência que ela sofre são constantes, são em todos os lugares, e isso acaba sendo normalizado.
7: 40% das mulheres trans e travestis sofreram agressões verbais, 17% físicas e 12% violência sexual. Os dados da pesquisa passarão a fazer parte do Mapa Nacional da Violência de Gênero, plataforma interativa do Observatório da Mulher contra a Violência do Senado, desenvolvido em parceria com a organização Gênero e Número e com o Instituto Natura.
2: E avançou no Senado o projeto que garante às mulheres exames no SUS para detectar risco de câncer de mama hereditário.
3: Até 10% dos casos de câncer de mama são herdados da mãe. Segundo a relatora da proposta, senadora Ivete da Silveira, do MDB de Santa Catarina, repórter Márcio Maturana.
9: Está prevista, por exemplo, a análise do histórico familiar e a realização de exames genéticos específicos para identificar variantes associadas ao câncer hereditário. Até 10% dos casos de câncer de mama são herdados da mãe, segundo a relatora da proposta, a senadora Ivete da Silveira, do MDB de Santa Catarina. Ela disse que a proposta combate desigualdades sociais.
10: Evidências indicam que o acesso a testes genéticos e ao aconselhamento especializado permanece condicionado a fatores socioeconômicos, como renda e escolaridade, o que limita sem efetivação e aprofunda a inequidade.
9: O projeto, que já foi aprovado pela Câmara e agora segue para a votação da Comissão de Assuntos Sociais do Senado, também determina medidas para ampliar a oferta de exames preventivos e reduzir o tempo de espera. Além dos exames, o SUS deverá oferecer aconselhamento genético em unidades próprias, conveniadas ou contratadas.
2: O senador Paulo Paim, do PT do Rio Grande do Sul, comemorou a decisão do STF que derrubou a idade mínima para aposentadoria especial em atividades insalubres. A corte considerou inconstitucional o dispositivo da reforma da Previdência de 2019, que fixava idades de 55, 58 e 60 anos, dependendo do tempo de exposição a agentes nocivos.
3: Paim afirma que a medida não é privilégio, mas uma forma de proteção à saúde dos trabalhadores.
2: Já a senadora Leila Barros, do PDT do Distrito Federal, destacou a expectativa positiva para a Copa do Mundo Feminina de 2027 no Brasil, afirmando que o torneio deve dar mais visibilidade ao esporte feminino e valorizar as atletas ainda frente a desafios e preconceitos.
3: Segundo ela, a competição também pode fortalecer o futebol feminino e incentivar outras modalidades praticadas por mulheres no país. O Mundial será entre 24 de junho e 25 de julho em Belo Horizonte, Brasília, Fortaleza, Porto Alegre, Recife, Rio de Janeiro, Salvador e São Paulo.
2: E por falar em Copa do Mundo, o esporte que mobiliza torcidas e une países também transforma vidas fora dos estádios. Praticado desde a infância, ele ajuda a prevenir doenças, melhora a qualidade de vida e contribui para manter crianças e jovens na escola.
3: Esses benefícios foram destacados em uma audiência pública da Comissão de Esporte do Senado. A reportagem é de Rodrigo Rezende.
11: A senadora Leila Barros, do PDT do Distrito Federal, presidente da comissão, afirmou que esse tema é fundamental para a melhora da qualidade de vida da população.
12: E quando falamos de esporte para toda a vida, falamos também de saúde pública. Estimular a atividade desde a infância até a terceira idade significa prevenir doenças, melhorar a qualidade de vida da população e contribuir para a sustentabilidade do sistema de saúde.
11: Stephanie Risk, doutora em cardiologia pela USP, mostrou pesquisas que apontam que a inatividade física é responsável por 9% de mortes prematuras em todo o mundo. Robson Aguiar, presidente da Confederação Brasileira do Desporto Escolar, ressaltou a importância do esporte no combate à evasão escolar.
13: 40% dos nossos alunos, eles repetem de ano, saem da escola por não ter algum incentivo. E o esporte faz exatamente o contrário. Você vai ver que mais de 80% permanece na escola devido ao esporte. Então, o esporte escolar é uma ferramenta fundamental para a educação.
11: O ministro do esporte, Paulo Henrique Cordeiro, destacou o papel social do esporte.
14: Porque o esporte é muito mais do que essa prática. O esporte é uma mudança fática de realidade socioeconômica. É uma mudança de vida.
11: De maneira geral, a OMS recomenda a prática para adultos de pelo menos 150 minutos semanais de atividades. atividades físicas. Para crianças e adolescentes, o ideal é a prática de 60 minutos de atividades por dia.
3: Com edição de Paula Groba e trabalhos técnicos de João Lira, o Jornal do Senado fica por aqui. Acompanhe agora as notícias da Câmara dos Deputados. Boa noite.
2: Boa noite e até amanhã.
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16: Comissão autoriza a venda fracionada de medicamentos pelas farmácias.
17: Avança a proposta que pune quem expuser crianças à violência doméstica.
16: Parlamentares aprovam inclusão de deficiências ocultas em documentos.
18: Boa noite. Projeto que institui documento com QR Code para identificar deficiências ocultas pode seguir para o Senado. A repórter Maria Neves tem os detalhes dessa nova identidade.
19: A Comissão de Constituição e Justiça da Câmara aprovou o projeto do deputado capitão Alberto Neto, do PL do Amazonas, que institui a identificação civil nacional da pessoa com deficiência. O novo documento deverá adotar tecnologia de QR Code dinâmico com informações atualizadas sobre deficiências, inclusive as ocultas. Com a aprovação, o texto pode seguir para o Senado. De acordo com a proposta, o sistema permitirá que o beneficiário ou responsável atualize os dados sobre a condição de saúde da pessoa em tempo real. O objetivo da medida é garantir prioridade e segurança às pessoas com deficiência em atendimentos e situações de emergência. Na opinião da relatora na Comissão de Defesa dos Direitos das Pessoas com Deficiência, deputada Andréia Siqueira, do PSB do Pará, a utilização do QR Code dinâmico representa um instrumento eficaz para combater a invisibilidade social enfrentada por pessoas com deficiências ocultas.
20: Ao contrário de deficiências físicas evidentes, essas condições muitas das vezes não são reconhecidas ou compreendidas pela sociedade. Isso resulta em uma série de obstáculos no acesso a direitos e serviços. Em situações que exigem comprovação de condição especial, atendimento prioritário ou simples empatia no trato do cotidiano.
19: Deficiências ocultas ou invisíveis são condições de saúde que não são percebidas visualmente, como transtorno do espectro autista, deficiências intelectuais, doenças renais crônicas ou surdez parcial. A falta de sinais físicos óbvios frequentemente gera barreiras no acesso a atendimentos prioritários já garantidos por lei. Pelo texto aprovado, a identificação civil nacional da pessoa com deficiência não substitui a carteira de identificação nacional. A função do novo documento é facilitar o acesso a direitos e serviços específicos sem a necessidade de emissão de novos cartões físicos a cada mudança no quadro clínico do paciente. Da Rádio Câmara de Brasília, Maria Neves.
15: Saúde.
16: Comissão aprova a venda fracionada de remédios por farmácias e drogarias. A repórter Sofia Peçanha nos traz o debate sobre o tema.
21: A Comissão de Defesa do Consumidor aprovou o projeto que determina a venda de forma fracionada de medicamentos por farmácias e drogarias. O texto aprovado é resultado de 5 propostas analisadas em conjunto. A mais antiga delas, apresentada pelo deputado Jorge Sola, do PT da Bahia, em 2015. Elas alteram a legislação sobre o comércio de medicamentos. Atualmente, a fração de remédio já é permitida, mas não é obrigatória, o que faz com que a maioria dos consumidores ainda precise comprar caixas completas, mesmo quando utiliza apenas parte do conteúdo. O texto aprovado estabelece o fracionamento como uma exigência legal para medicamentos como antibióticos, analgésicos, anti-inflamatórios e antieméticos, que são remédios para náuseas e vômitos. O relator da proposta na comissão, o deputado Celso Russomano, do Republicanos de São Paulo, destacou que a medida visa reduzir o desperdício, evitar a automedicação e diminuir os custos para os pacientes.
22: Tal medida contribui para proteger a saúde e segurança da coletividade. A automedicação, o consumo de remédios fora da validade e ainda a potencial intoxicação de crianças no ambiente doméstico.
21: Além disso, o projeto prevê que o preço dos medicamentos fracionados siga regras específicas da Câmara de Regulação do Mercado de Medicamentos, para garantir que o consumidor não pague mais caro proporcionalmente por quantidades menores.
22: Entendemos que essa medida também beneficia sobremaneira os consumidores, pois evita que as farmácias aumentem indevidamente seus lucros na subdivisão de medicamentos.
21: Em caso de descumprimento, o infrator estará sujeito à penalidade de suspensão de vendas ou fabricação de produto, cancelamento de registro do produto ou cancelamento de autorização para funcionamento da empresa. O projeto gerou debate entre os parlamentares, principalmente sobre os desafios na adaptação das embalagens, no controle sanitário e nos custos operacionais para viabilizar a venda fracionada em larga escala. O deputado Gilson Marques, do Novo de Santa Catarina, chegou a apresentar um parecer alternativo para evitar o fracionamento.
0: Assim, acreditamos que a melhor solução para o referido problema seria adequar a posologia ao tempo de tratamento, sendo função das indústrias farmacêuticas produzir as embalagens e dispensá-las com a quantidade correta.
21: Mas a proposta que estabelece a venda fracionada de medicamentos foi aprovada pela Comissão de Defesa do Consumidor e seguiu para análise na Comissão de Saúde. Da Rádio Câmara de Brasília, Sofia Peçanha.
15: Segurança Pública.
18: Comissão de Constituição e Justiça aprova penas para quem expor crianças à violência doméstica. A repórter Paula Bittar acompanhou a votação.
1: Uma proposta aprovada pela Comissão de Constituição e Justiça da Câmara prevê penas para quem expuser crianças e adolescentes a atos de violência doméstica. De acordo com o texto aprovado, o crime de violência doméstica praticada na frente de criança ou adolescente tem punição de 6 meses a 2 anos de detenção. E essa penalidade é aumentada em mais metade se o crime é praticado de forma reiterada ou se a criança ou adolescente estiver sob autoridade, guarda ou vigilância do agente ou da vítima. A relatora na comissão, deputada Cris Tonietto, do PL do Rio de Janeiro, ressaltou que a proposta reconhece que a violência doméstica tem um impacto grande sobre a criança, mesmo quando ela não é a vítima direta.
4: Ao conviverem com situações constantes de agressões físicas, verbais ou psicológicas, as crianças não apenas testemunham o sofrimento dos envolvidos, mas também internalizam esses comportamentos como modelos de relação interpessoal. Essa vivência traumática compromete o bem-estar emocional, afeta o desempenho escolar e pode desencadear transtornos psicológicos de longo prazo.
1: A proposta que prevê penas para quem expuser crianças e adolescentes a atos de violência doméstica ainda precisa ser analisada pelo plenário da Câmara antes de seguir ao Senado. Da Rádio Câmara de Brasília, Paula Bittar.
15: Justiça.
16: Comissão aprova a proposta que aumenta penas de crimes financeiros contra fundos de pensão. A repórter Silvia Munhato tem os detalhes.
23: A Comissão de Finanças e Tributação da Câmara aprovou o projeto que aumenta as punições para crimes financeiros que causem prejuízo a fundos previdenciários ou de pensão. As investigações da Polícia Federal relativas ao Banco Master têm apontado investimentos de fundos de servidores públicos estaduais em aplicações do Master em períodos em que elas já eram consideradas de alto risco pelo mercado. O autor da proposta, deputado Wellington Prado, do PSD de Minas Gerais, batizou a proposta de Lei Faria Lima, em uma referência à Avenida de São Paulo, onde estão sediadas várias instituições financeiras. Pelo texto, quem cometer esses crimes estará sujeito a penas de reclusão de 20 a 40 anos. A proposta também define que os crimes serão insuscetíveis de fiança, livramento condicional, anistia, graça e indulto. O relator, deputado Kim Kataguiri, do Missão de São Paulo, recomendou a aprovação do texto, lembrando que a legislação atual prevê penas de 2 a 12 anos para crimes contra o sistema financeiro.
24: O crime cometido por um agente público, aí que deixa de cumprir a sua obrigação para preservar o sistema financeiro e também a ordem econômico-financeira, né? E aí a gente está endurecendo bastante as penas em relação a esse crime e também nós estamos endurecendo as condições de progressão de regime também.
23: A proposta determina que a progressão de regime, que é a transferência para regime menos rigoroso, como semiaberto, será mais dura para os crimes financeiros. Por exemplo, se o réu for primário, terá que cumprir pelo menos 70% da pena para ter direito. O projeto que aumenta a pena de reclusão para quem comete crimes financeiros contra fundos de pensão ainda será analisado pela Comissão de Constituição e Justiça. Depois, seguirá para o plenário. Da Rádio Câmara de Brasília, Silvia Minhato.
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15: Transportes.
18: O relator das mudanças no Código de Trânsito brasileiro apresentou o projeto reunindo sugestões de mais de 270 propostas sobre o tema.
16: Entre as alterações, o deputado Áureo Ribeiro sugeriu que adolescentes tenham permissão para dirigir a partir dos 16 anos. Confira os detalhes com o repórter Murilo Souza.
6: A Comissão Especial da Câmara dos Deputados, que analisa mudanças no Código de Trânsito brasileiro, poderá votar no próximo dia 7 de julho o parecer do relator, deputado Áureo Ribeiro, do Solidariedade do Rio de Janeiro. O texto consolida mais de 270 projetos de lei em um substitutivo. Entre os pontos mais relevantes do novo texto está a permissão para que jovens a partir de 16 anos possam dirigir. Pela proposta, os menores de 18 anos poderão obter habilitação na categoria B para dirigir carros em perímetros urbanos, das 5 horas da manhã até a meia-noite, desde que acompanhados por um adulto habilitado há pelo menos 2 anos. Para motos pequenas, de até 150 cilindradas, o jovem pode dirigir desacompanhado, mantendo as mesmas restrições de horário e local. A idade mínima para habilitação nas categorias profissionais D e E também cai de 21 para 20 anos. Segundo o relator, a medida busca reduzir a falta de motoristas no transporte de cargas e passageiros.
7: A medida visa ampliar o acesso dos jovens à habilitação, proporcionar maior autonomia para deslocamentos relacionados ao estudo e ao trabalho e permitir a formação gradual de condutores, inspirando-se em modelos adotados em outros países que admitem a condução por menores de idade mediante as restrições e acompanhamento.
6: A CNH definitiva aos 18 anos será emitida de forma automática e gratuita, caso o condutor não tenha cometido infrações graves ou gravíssimas ou não seja reincidente em infração média. O texto cria um teto nacional para as taxas cobradas no processo de habilitação: R$ 30,00 para abertura e emissão da permissão para dirigir em qualquer categoria e R$ 50,00 para cada exame realizado, seja escrito ou de direção. Outra inovação é a possibilidade de o candidato optar por realizar o exame em veículos com câmbio automático. O projeto também estabelece regras para outros temas, como pedágios free flow, registro e autorização para patinetes e bicicletas elétricas, normas para veículos autônomos e proibição de radares ocultos sem sinalização ou estudos técnicos. A Comissão Especial da Câmara sobre Mudanças no Código de Trânsito Brasileiro retoma a análise da matéria no dia 7 de julho, às 2 horas da tarde. A expectativa é que a votação no plenário da Câmara seja no dia 8 de julho. Da Rádio Câmara de Brasília, Murilo Souza.
15: Trabalho.
18: A Câmara aprovou o projeto que estabelece piso salarial para biólogos. A repórter Maria Neves tem mais informações sobre o tema.
19: Em análise na Câmara desde 2013, o projeto que institui um piso salarial e condições de trabalho para biólogos do setor privado foi aprovado pela Comissão de Constituição e Justiça e pode seguir para o Senado. Pela proposta, o salário base da categoria será de R$ 4.685 para uma jornada de 40 horas semanais. O piso será corrigido pela inflação desde setembro de 2016 até a publicação da lei. Depois disso, o valor continuará sendo reajustado anualmente pela inflação. Segundo o relator Bahia, com a correção, esse valor chegaria a R$ 6.749 em 2024. Na opinião do relator, a medida vai melhorar as condições de trabalho e conferir mais dignidade à profissão de biólogo.
8: Eu, como médico, sei bem avaliar o que representa o biólogo nas suas atividades. Precisando de melhores condições de trabalho, precisando de melhores salários, e chegou a oportunidade. O PL deu a oportunidade para que essa classe tão importante na nossa vida possa realmente resgatar essa dignidade com um piso, com boas condições de trabalho e sempre estar prestando esses grandes e relevantes serviços à ciência brasileira.
19: O texto original do deputado Danley Hinterholz, do PSD do Rio Grande do Sul, abrangia também os biólogos que atuam no setor público. No entanto, o relator na Comissão de Finanças e Tributação, deputado Duarte Júnior, do Avante do Maranhão, alterou a proposta. Ele argumentou que um projeto de lei do Congresso não pode estabelecer regras para servidores públicos. Pela Constituição, essa atribuição é do chefe do Executivo, seja federal, estadual ou municipal. Assim, a medida aprovada vai valer apenas para biólogos de empresas privadas ou públicas contratados por meio do regime da consolidação das leis do trabalho, com carteira assinada. Quanto às condições gerais de trabalho, o projeto aprovado determina que o regime de plantão da categoria será de, no máximo, 12 horas diárias. Desse período, uma hora será destinada ao repouso e à alimentação. O trabalho noturno será a jornada realizada entre 22 horas e as 5 horas do dia seguinte. A remuneração nesse período será pelo menos 20% maior. A proposta estabelece ainda que as horas extras terão 50% de acréscimo e o adicional de insalubridade será gradual. O grau mínimo terá um aumento de 10% sobre o piso, o médio de 20% e o grau máximo de 40%. Já o adicional de periculosidade será de 30%. No entanto, o texto prevê que os adicionais de insalubridade e de periculosidade não podem ser pagos simultaneamente. O biólogo terá de fazer a opção por um dos dois. Da Rádio Câmara de Brasília, Maria Neves.
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10: Meio Ambiente.
16: Câmara analisa a proposta que amplia incentivos fiscais e tributários para a cadeia de reciclagem. Saiba mais com o repórter José Carlos Oliveira.
12: O setor de reciclagem poderá ganhar incentivos fiscais não contemplados na reforma tributária de 2023. O tema é analisado na Câmara dos Deputados por meio de proposta de emenda à Constituição já aprovada na Comissão de Constituição e Justiça e com futura análise em comissão especial. O relator, deputado Alex Manente, do Cidadania de São Paulo, explica que a intenção é estabelecer um regime fiscal que beneficie operações com resíduos e materiais destinados à reciclagem, reutilização e logística reversa.
13: O efeito da reforma tributária no material reciclado é muito perverso. São 300% de aumento, o que inviabiliza a reciclagem no país. E o governo, o poder público, tem obrigação de estimular com que a sustentabilidade, a reciclagem seja uma realidade para poder minimizarmos os efeitos ambientais tão danosos para toda a população. Por isso, estamos trabalhando essa PEC para que o imposto seja revisto do material reciclável e, consequentemente, teremos sustentabilidade prioridade no nosso país.
12: Na prática, a proposta busca garantir que a tributação sobre material reciclado seja menor do que a aplicada ao material original, dando assim um diferencial competitivo para o setor. O texto tem o apoio da Associação Brasileira de Resíduos e Meio Ambiente. Dados da ABREMA mostram que em 2024, cerca de 7 milhões de toneladas de resíduos secos foram destinados à reciclagem no Brasil, equivalentes a 8,7% dos resíduos gerados no período, um percentual ainda bem abaixo em relação às metas da Política Nacional de Resíduos Sólidos. O texto original da proposta é do deputado Arnaldo Jardim, do Cidadania de São Paulo, que prevê benefícios para toda a cadeia da economia circular, incluindo catadores de materiais recicláveis e empresas recicladoras e de logística reversa, responsáveis pelo retorno dos materiais ao consumo da população. Da Rádio Câmara de Brasília, José Carlos Oliveira.
18: Termina agora o Jornal Câmara dos Deputados, produzido pela Rádio Câmara, com trabalhos técnicos de Alan de Souza e apresentação de Val Monteiro e Márcio Aquilissardi. Uma boa noite para você.
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Tudo na Santa Paz, o nosso Nostalgia tá entrando no ar nesta quarta-feira aqui na sua rádio preferida. Meio de semana, vamos recordar aquela canção bacana, aquele flashback bem legal dos anos 90 no nosso Nostalgia, aqui na sua rádio preferida. Eu sou Ricardo Oliveira e tô com você nessa, hein? Então vem comigo e aumenta o volume.

0: A gente vai tocar agora uma música do sujeito lá de Salvador, que é incrível, que é o Riachão.
1: E ó.

0: assim vamos fechando o nosso Nostalgia nesta quarta-feira. Demais esse programa, muito bom, né? Obrigado pela audiência aí, obrigado pelo carinho. Fechando o programa de hoje e a qualquer momento a gente se fala aqui na sua rádio preferida. Um beijo, tchau, tchau.
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0: Opa, tudo bem? Tudo tranquilo? Tudo certinho com você? Estamos chegando aqui na sua rádio preferida nesta segunda-feira com o nosso Nostalgia. O melhor do flashback pra você aqui na sua rádio, viu? Aquele flashback bacana pra recordar bons momentos. Você vai curtir aqui no nosso Nostalgia nesta